Esse aqui é das antigas, hein? Esquece tudo. Outro

0: 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E a hora certa,
1: 11:53.
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1: 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E a hora certa.
2: 12:49.

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1: E aí, preta? Tá por onde?
2: Tô chegando, bebê.

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1: 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E a hora certa,
2: 2h48.
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4: 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Conhecia

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1: Hoje, aqui, olhando pra você, meu pai, tô me lembrando quanto tempo faz que pela primeira vez na vida eu chorei. Não foi quando nasci, porque sei que vim berrando, e disso ninguém se lembra, não. Foi quando um dia eu caí, levei um trupicão, era criança, me esfolei, a perna me doeu, quis chorar, olhei pra você, que esperança. Você não correu pra do chão me levantar, só me olhou e me falou: que isso, rapaz, a levanta já daí, homem não chora. Aquilo que você falou naquela hora calou bem fundo, porque você era o maior homem do mundo, não sabia mentir nem pra mim nem pra ninguém. O tempo foi passando, cresci também, mas sempre me lembrando: homem não chora. Foi o que você falou. O mundo foi me dando o solavanco, ia sentindo das pobrezas os trancos, vendo as tristezas voltear nossa família. E às vezes a revolta que eu sentia era tanta que me vinha um nó cego na garganta, uma vontade de gritar, berrar, chorar. Mas quá, tuas palavras, pai, não me saía dos ouvidos: homem não chora. Então, no mesmo sentido, eu tudo engolia e segurava as lágrimas que doía, e elas não caíam, nem com o tamanho de qualquer uma dor. 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Você e a mãe foram me acompanhar pra despedir. A mãe, coitada, quando me abraçou, chorou de saluçar. Mas nós dois não. Nós só se olhemos, se abracemos e a despedimos como dois homens, sem chorar, nem um pingo. Ah, como me lembro bem. Era um dia de domingo também, quem pode se esquecer daquele tempo ingrato? Fui pra guerra, briguei, berrei feito um cachorro do mato. A guerra é coisa que maltrata. Fiquei ferido com soldado de vocês, escrevi carta, sonhei, quase me desesperei. Mas chorar mesmo que era bom, nunca chorei, porque eu sempre me lembrava daquilo que meu pai me ensinou: homem não chora. Agora, vendo você aí desse jeito, quieto, sem fala, até com a barbinha rala porque não teve tempo de fazer, todo mundo em volta olhando e chorando pro você, eu quero me lembrar, quero segurar, quero imaginar que nós dois sempre combinemos de homem não chorar. Quero imaginar que um dia você volta pra nossa casa pobre e nós vai poder de novo se ver assim pra conversar. Então vem vindo um desespero que vai tomando conta. A dor de você assim é tanta, pai, que me volta aquele nó cego na garganta e uma lágrima teimosa quase cai. Olho de novo pros seus cabelos brancos e alguém me diz agora pra olhar pela última vez que tá na hora de você embarcar. Passo a minha mão na sua testa que já tá sem pensamento. 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O senhor pediu tanto pra moda não chorar. 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
2: 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E a hora certa, 4:04.

Eu tenho dito que esses tais de cientista, pelo meu ponto de vista, estão gastando inutilmente. Foram pra Lua e agora vão ir pra Marte, mas na Terra em toda parte tem fome matando gente. É, e o governo ajuda eles, né?

esses homens que a pesca perdeu a graça. Só não adianta dar dinheiro na minha mão. 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E não é só eu, mais uns quantos por aí, né?

0: que pobre tem a ver com essas exploração tudo aí, hein? Credo.
1: Eu tenho dito que essa história do Lalau em prisão especial só ilude e não resolve. 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

Aposentados andam sendo maltratados num sistema ignorante. Marcam a consulta para dali a quase um ano. E eu digo sem ter engano, a metade morre antes. Essa é de chorar, moçada. É triste, mas é verdade. E o pior é

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1: 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E a hora certa, 5 horas.

0: rodadas. Por Caio Fernando Riquetti, gente. Estamos começando mais um Brasil Caminhoneiro. Se bora lá, Paulinho! Brasil Caminhoneiro já tá no ar! Um estouro de pneu dianteiro em um caminhão pode transformar uma viagem tranquila em segundos de desespero. Para evitar acidentes graves e ajudar o motorista a manter o controle da direção, novas tecnologias de segurança já começam a ganhar espaço nas estradas brasileiras. Dispositivos que estabilizam o veículo e evitam um acidente que pode ser grave. E o Francisco Garonci traz agora detalhes desse dispositivo. É contigo, Garonci!
1: O que dá estabilidade na hora do estouro é uma estrutura que fica entre a roda e a borracha do pneu. Quando o pneu está cheio, o caminhão funciona normalmente. Agora, se ele perde a pressão rapidamente, ou até mesmo uma explosão do pneu, é aí que essa estrutura entra em ação. Ela garante o suporte do peso do caminhão e, principalmente, o controle. O que essa tecnologia busca não é evitar o estouro do pneu, mas é, na realidade, garantir o controle desse bruto mesmo depois que um estouro acontece.
0: O Alexandre é pesquisador e desenvolvedor de produtos. Ele explica como funciona esse dispositivo.
2: É uma tecnologia que parece ser simples, mas tem muito desenvolvimento envolvido nisso, né? Então, são vários componentes internos que tem nesse país, que hoje, inclusive, nós atuamos desde o Oriente Médio, que são altíssimas temperaturas, até um Canadá, também com baixíssimas temperaturas. E para isso, você tem que ter um desenvolvimento muito grande, para que esse produto mantenha a mesma qualidade, trabalhando nos extremos hoje, onde ele é requerido.
0: O estradeiro Fabiano já teve a perigosa experiência de ter um pneu dianteiro do bruto estourado.
3: Passei há poucos dias, até uns 3 meses atrás aí, pneu seminovo na dianteira aí, por um acaso aí, acabou estourando.
1: E a gente nunca sabe, né? Como você falou, um pneu que você não estava esperando que aquilo acontecesse com ele, né?
3: É, na realidade, a gente já sempre bota um pneu um pouco melhor já na dianteira, já, para ter mais segurança, né? É. E aí, deu o acaso de ele explodir e me deixar na mão.
1: É isso aí, turma! Que tecnologias como essa estejam cada vez mais presentes nas estradas brasileiras, assim como elas já rodam nas estradas do Japão, da Europa, Estados Unidos e de tantos outros países no mundo. Afinal de contas, isso é que garante a segurança de quem trabalha no trecho.
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0: Como parte da vida de caminhoneiro, é comum os motoristas ficarem semanas, em alguns casos até mesmo meses na estrada. E para isso ser possível, os motoristas acabam dormindo em pátio de postos de abastecimento. E pelo fato dos postos, em sua maioria, serem afastados das cidades, caminhoneiro sofre demais com o roubo de peças de caminhões. A lista é grande, viu? Bateria, servo de embreagem, lona e o mais comum, o roubo de faróis. Eu estive numa oficina e conversei com o Júlio César. Ele é aquele camarada que nasceu com um talento para inventar coisas, viu? Ele é mestre em dispositivos de segurança para caminhões. Ô, Júlio, Quantas travas antifurtos você já inventou, hein?
6: Hoje em dia, gira em torno de 35 travas antifurto.
0: E você tem para todo tipo de caminhão?
6: Para todas as marcas de caminhões, inclusive para todos os anos também, né? Hoje está funcionando assim. Como nós nos especializamos nessa parte de segurança de travas antifurto, então o pessoal começa a mandar áudio, mandar vídeo, caminhão que foi roubado, que nessa da bomba do Arla, né? Nós tínhamos antigamente o quê? Antifurto dos faróis e o antifurto do servo da embreagem. E aí um cliente ligou para mim e falou, ó, roubaram a bomba do Arla do meu caminhão. No mesmo dia, já duas ou três pessoas já ligando para mim, falando, ó, roubaram a bomba do Arla. Eu falei, então agora tem que correr para poder desenvolver. O antifurto do servo da embreagem foi uma das primeiras peças que eu desenvolvi, né? Aqui é a trava antifurto dos faróis, antifurto do módulo do motor, aqui antifurto do módulo do chassi, o módulo do câmbio já fica exposto na parte de fora. Então eles roubam bastante essa peça. Então esses dias vem um cliente que roubaram a peça e cortaram o chicote, teve um prejuízo de R$45 mil.
0: Uma peça dessa custa quanto?
6: Na média de R$280.
0: Instalado.
6: Enquanto
0: a prosa corria solta com o Júlio, sua equipe, ó, tava trabalhando na oficina a todo vapor, tudo para atender a clientela. É um caminhão atrás do outro. O Marcelo trabalha no FH do Cleiton.
7: É, e a movimentação aqui na oficina não para. Em cada caminhão tem sempre um profissional qualificado trabalhando na instalação de um dispositivo antifurto. Ó, Marcelão, que só na furadeira aqui elétrica, você tá doido. Agora, Marcelo, essa peça aqui também é alvo do pessoal que gosta de sacanear o dia a dia do motorista.
8: Sim, né? Os caras estão roubando muito. É o pescador, né, que seria a boia de combustível aqui, os caras roubam muito, né? Então a gente tem essa trava antifurto aqui, que é a da boia de combustível, né?
7: E sempre tem alguém chegando aqui pedindo para instalar esse dispositivo, né?
8: Poxa, aqui não para, cara. Aqui sai um caminhão, já chega outro. Graças a Deus, assim, nós está sempre tendo esse serviço aí para fazer, né, meu?
7: Legal. E o que a gente lamenta é que o pessoal só vem instalar o dispositivo depois que é roubado, né? Em vez de se prevenir antes, todo mundo tem, né?
8: Acontece muito isso, né? Às vezes o cliente vem aí fazer uma customização, ele acaba não colocando as travas, né? Fala, ah, não tem necessidade. Cidade onde eu vou andar, não tem necessidade. Às vezes o caminhão fica só no estacionamento e acaba até mesmo sendo roubado dentro do estacionamento deles mesmo, né? Aí acaba voltando e fala, pô, eu quero colocar todas as travas agora que saiu mais caro o prejuízo.
7: Todo dia tem uma história diferente,
8: sim,
7: né?
8: Sim, cada dia é uma história aí que a gente acompanha aí, né, meu?
0: E o Júlio não para não, viu, gente? Sempre aparece com uma nova trava antifurto para criar.
6: Isso daqui é o antifurto do módulo do chassi do lado esquerdo. Esse módulo que vai no chassi, que ele faz o gerenciamento eletrônico, gira em torno de R$20 mil um módulo desse. Isso daqui é um antifurto da carenagem do caminhão. É uma peça que o pessoal até questiona, fala, pô, mas estão roubando? Estão roubando. É uma peça cara na concessionária, né? Então, às vezes o cara dá uma encostada no caminhão, bate o caminhão, o que que ele faz? Vai na concessionária, quanto que é uma carenagem? R$16 mil. O que que ele vai fazer? Vai recorrer ao desmanche.
7: Pois é.
6: E aí que começa essa bola de neve, né? Isso daqui é um antifurto da bomba do Arla. Com essa peça aqui no lugar, fica impossível remover a bomba do Arla. Você só vai tirar com a chave segredo, então são vários segredos.
7: Dificulta bem a ação do camarada, então.
6: Dificulta bem, a gente tá aqui pra atrapalhar ele. Antifurto da tampa do câmbio, você de ter um prejuízo de mais de R$25 mil.
7: E uma peça que custa quanto hoje?
6: A média de uns R$300 instalado. Isso daqui é um antifurto da boia de combustível, ou pescador de combustível também, né? Isso daqui é um antifurto dos três módulos do chassi. Cada módulo gerencia uma parte do caminhão. A facilidade de tirar é bem grande. Tem módulo lá que dois parafusinhos você tira e já leva embora. Cuidado, o pessoal sempre toma, né? Às vezes para em estacionamento, paga caro para parar no estacionamento e mesmo assim acaba sendo roubado. Então acho que a grande dica mesmo é instalar o kit de segurança, colocar os dispositivos antifurto, que você vai estar dormindo mais tranquilo aí e trabalhando mais tranquilo, né? É. Você já tem tanta preocupação com o preço de diesel, preço de pedágio, com as estradas, com um monte de coisa, e agora mais essa ainda, que é o roubo de peças. Né?
0: Olha, turma, quando o roubo de peças de caminhão acontece no estacionamento ou no pátio do posto, ele deve ser responsabilizado, viu? De acordo com a advogada Cleide Bastos, o posto pode ser responsabilizado sim pelo furto quando há uma relação de consumo. Ou seja, caminhoneiro fez alguma compra ou pagou por algum serviço. Pode ser o abastecimento do caminhão ou então você fazendo o pagamento para estacionar. Mas você sabe que esse processo vai demorar e demorar muito, viu? Então o melhor é se precaver com dispositivos antifurtos.
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0: E vamos de música!

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1: Saúde bucal. Assunto que muitas vezes fica em segundo plano na correria da estrada, né? Mas um problema nos dentes, gente, pode causar dores intensas, dificuldades para se alimentar e até comprometer a concentração ao volante. E quem fala a respeito disso é a dentista doutora Rita, que atua nos programas de saúde nas estradas. Doutora Rita, quais os principais problemas que os caminhoneiros apresentam quando chegam ao seu consultório?
3: A maioria aparece aqui com problema periodontal, que é a inflamação e sangramento da gengiva. Que se não tratado, consequentemente, ele vai gerar a perda dos dentes. A maioria deles tem esse problema. E aqui no nosso programa, nós fazemos a parte de prevenção. Que nós ensinamos a técnica correta de escovação, incentivamos o uso do fio dental, que às vezes nessa vida, nessa correria deles, eles não acabam não tendo muito tempo e não prestando atenção na importância da escovação para a saúde bucal deles, né?
1: E se você tem alguma dúvida em relação à escovação correta dos dentes, ó, presta atenção, que a doutora Rita vai explicar como fazer isso.
3: Então, a escovação, ela não pode ser com força. Normalmente as pessoas acham que para limpar, elas precisam limpar com muita força e não. E isso acaba acarretando também o problema periodontal, a inflamação da gengiva, porque ela acaba machucando. A escova não pode ser uma escova dura, porque a escova dura vai machucar a gengiva também. Então, é escovar dente por dente, sempre no sentido como se fosse jogar a gengiva para cima do dente. Então, sempre com calma, dente por dente. Não dá para fazer assim com uma escova dura e nem com força, porque isso vai danificar a gengiva e vai acarretar esses problemas periodontais.
1: O caminhoneiro faz a manutenção dos pneus, verifica o óleo, acompanha a saúde do motor, mas não pode esquecer de cuidar de outra peça fundamental para a viagem, os próprios dentes.
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1: Tem música na boleia.

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2: Gente, o comércio eletrônico não para de crescer. E com ele, aumenta também o desafio de entregar cada vez mais rápido, principalmente nos grandes centros. E é aí que entram em cena os caminhões VUCs. São menores, ágeis, fundamentais para garantir que as mercadorias cheguem até a porta do consumidor com eficiência. Eu conversei com o parceiro Luiz. Ele fala do desafio das entregas nas datas em que aumentam as vendas.
3: Isso aí a gente já é preparado há 2 semanas antes, já para o fluxo de carga, a gente sabe que vai aumentar. E a gente já fica com caminhões já disponíveis para a gente chegar legal. Aqui aumentou a carga aqui, manda mais um caminhão para cá. E a gente sempre está, né, nessa expectativa de aumentar a carga.
1: Já o Roberto Alves, de São Paulo, capital, ele faz o porta-a-porta. Leva o produto, ó, na casa do consumidor final.
4: Internet veio para ajudar. Então, um produto que você compra hoje em dia, não só pela Mercado Livre, mas por lojas também, a gente tem essa função de entregar, né? Já tem um contrato com os Correios e as empresas, ou o comprador, que é comprador virtual, ele já manda, já faz tudo certinho, cepiamento, tamanho da encomenda, o preço da encomenda e o frete, que é o nosso, que o Correio tem essa função de entregar. E a gente já entrega há muito tempo. A gente faz máximo 200 entregas por dia. A gente vai tudo por trecho, né? São ruas que a gente vai emendar.

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2: Cada dia que passa, o pessoal inventa alguma coisa diferente, né? E uma empresa japonesa, detentora de marcas conceituadas e pneus, até mesmo aqui no Brasil, ela desenvolveu uma pesquisa em parceria com a Universidade de Kansai, no Japão. É uma tecnologia utilizada para gerar energia elétrica a partir da rotação dos pneus. Você já imaginou um trem desse aqui ou não? Porque de acordo com as informações disponibilizadas pela empresa, a geração dessa energia é possível a partir da instalação de um coletor de energia que fica colocado na parte interna do pneu. Tem ali uns fios, alguns diodos ali que são colocados, e a cada momento, por exemplo, que o pneu gira, que essa peça entra em contato com o chão, ela gera um pulso elétrico. E esse pulso elétrico vai sendo acumulado dentro de um capacitor e acaba deixando energia disponível. Por exemplo, um caminhoneiro que trabalha com uma carreta frigorificada, né? Que às vezes precisa de energia elétrica para ajudar no fornecimento de energia, para aquela carga se conserve por mais tempo, isso aqui é uma baita de uma solução também. É mais ou menos o mesmo princípio de uma tecnologia que nós já comentamos aqui no Brasil Caminhoneiro, que também é instalada dentro de um pneu, só que ele fornece informações com questão de desgaste, de calibragem do pneu do caminhão. Basicamente, o conceito é o mesmo, né? Então fica aí mais uma opção de tecnologia para a turma aí, ó, que sempre procura buscar energia de algum ponto, né? A gente já viu caminhões que o pessoal coloca placa de energia solar no teto, agora tem aí, ó, virar energia elétrica a partir da rotação do pneu.
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1: E o Brasil Caminhoneiro de hoje tá terminando. Ah, mas não fica triste não. Prometo voltar amanhã nesse mesmo horário. 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Um grande abraço a todos que viajaram com a gente. Boa tocada pra quem tá no trecho e até lá.

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0: 5:32.
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4: Olá, bom dia, bom giorno, bom dia, bom dia, bom dia a tutti quanti. In cui le luni, sì, luni in cui. Segunda-feira hoje. I santi del giorno, os santos do dia, hoje é dia São Henrique II, Santa Angelina de Marciano, São Joel e Santa Teresa dos Andes. Hoje é dia do engenheiro sanitarista, dia internacional do rock. Orca miséria. Mateus capítulo 10, versículo 34. Não penseis que vim trazer a paz à terra. Não, vim trazer a paz, sim a espada. Santa Teresa dos Andes escreveu: a verdadeira amizade consiste em aperfeiçoar-se mutuamente e em aproximar-se mais de Deus. A lua está em quarto minguante, caminhando para...

0: 5h38.
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Bom dia, Chico. Bom dia, já estava sumido. Vou recarregar as baterias. Tem que andar com as baterias sempre prontas, se precisar. Muito bem. Manda um abraço para quem? Para minha esposa Juliana e os meus filhos Teodoro e Bianca. Toca para nós, Eduardo Costa. Bom, boa semana para todos nós. Tudo bem? Tudo e quase. Então vamos achar aqui o Por Amor.

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Cinco e 44 aqui nas montanhas, vamos fazer um café, vamos lá. 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

todo mundo reclamando que os juízes estão tendenciosos, principalmente com a Argentina. É tão mesmo. Puxando a sardinha pro lado da Argentina. Cá que secou, pico.

2030 tem Copa, os jogos serão no Marrocos também. O Marrocos está fazendo o maior estádio de futebol do mundo, custará $500 milhões. Pode receber a final da Copa de 2030. Capacidade de 115 mil pessoas está sendo construído em Marrocos e integra o pacote de investimento do país para sediar o Mundial ao lado da Espanha e Portugal. Bom, pode 115 mil hoje, né? Mas o Maracanã já recebeu 200 mil pessoas.

0: Moraes Brambila pediu. Quem que é mesmo?
1: Pare de gritar e coloque uma roupa se quiser conversar.
0: Pronto.
1: Você é a banda, o ex dele eu troquei. 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
0: A nó e a sogra.
1: Ei,

0: Ah, não tá boa, não.
1: Mas dá, não.
2: Aqui, 5h48.
1: Tem um Carreiro e Pardinho, Viola Vermelha.

0: 5:51.
1: 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O bairro Amira, agora achei. Achei aquela que você pediu, a música com a Lady Laura. Aí sim, a Nora e a sogra. Solta. Não, não, Chico, solta.

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Bom dia para o João Porto. João, bom dia. Daqui a pouquinho, na oração das 6 horas, a gente coloca. Tá bom?

0: tô com saudade do Zé. Vai, vai, bora, corda da cachorrada tudo. Vamos lá. Pessoal que tá tirando leite, bom dia. Bom giorno. Hein, Dilma da Suevac. Fredo Cima, não tanto, né? Não tanto, não. Tá longe. Ih, cadê o Damastor? Eita, trença. Damastor. Vétio, vétio. Vamos, Damastor. Acorda. Vamos. Aqui nas montanhas,
1: 6 horas.

0: pela intercessão Nossa Senhora Aparecida, Jesus tome conta, a Virgem Maria tome conta de todo e cada um de nós. Pela força do Cristo que está vivendo na unidade de todo e cada um.
1: Dai-nos sempre nesta vida.
2: Maria Santíssima, que em vossa imagem milagrosa de Aparecida espalhais inúmeros benefícios sobre o Brasil. Eu, embora indigno de pertencer ao número dos vossos servos, mas desejando participar dos benefícios da vossa misericórdia, prostrado a vossos pés, consagro-vos o entendimento, para que sempre pense no amor que mereceis. Consagro-vos a língua, para que sempre vos louve e propague a vossa devoção. Consagro-vos o coração, para que depois de Deus vos ame sobre todas as coisas. Recebei-nos, ó Rainha incomparável, no ditoso número dos vossos servos. Acolhei-nos debaixo da vossa proteção, socorrei-nos em nossas necessidades espirituais e temporais, e sobretudo na hora da nossa morte. Abençoai-nos, ó Mãe Celestial, e com vossa poderosa intercessão, fortalecei-nos em nossa fraqueza, a fim de que, servindo-vos fielmente nesta vida, possamos louvar-vos, amar-vos e render-vos graças no céu, por toda a eternidade, assim seja. Pela intercessão de Nossa Senhora Aparecida, Rainha e Padroeira do Brasil, a bênção de Deus Onipotente, Pai, Filho e Espírito Santo, desça sobre vós e permaneça sempre.
3: Os
2: Amém.
3: Os Vater, was im Himmel ist, heilig ist sein Name. Sie herrscht an uns kommen, sie will es bestehen. 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Das Brot von jeder Tag gebt uns heute und vergebt uns all der Schuld. So als wir vergeben sollen, all das, was uns beleidigt haben. Lass uns nie in die Versuchung fallen. Schütz uns vor all dem Schlechten. Wegen dir ist der Herrsch, deine Kraft, deine Herrlichkeit in Ewigkeit. Amen.
4: Salve Regina, Mama de Misericordia.

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0: Bom dia pra você que está acordando agora.
1: Bom giorno. Vamos tomar um café.
0: Quelle luni, hoje é segunda-feira, né? Luni, Marte, Mercoli, Dioba, Vendre, Sábado, Domenica, Demo, Avanti. Oh, e santi del giorno, os santos do dia, hoje dia de São Henrique II, Santa Angelina de Marciano, São Joel e Santa Teresa dos Andes. Dia do engenheiro sanitarista, dia internacional do rock. Rock and roll. Mateus capítulo 10, versículo... Não, é versículo 10... Capítulo 10, versículo 34. Não penseis que vim trazer a paz à terra. Não vim trazer a paz, sim a espada. Santa Teresa dos Andes escreveu que a verdadeira amizade consiste em aperfeiçoar-se mutuamente, em aproximar-se mais de Deus. Estamos na lua quarto minguante, caminhando para a lua nova. Na 15ª semana do tempo comum, cor litúrgica verde ou a escolha.

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avante, demos avante, vamos lá. Quem pediu o quê aqui? Vamos lá, Chicão, aqui. Aqui é Erasmo Krause, Laranja da Terra. Abraço para Laysa Bassi, para minha filha Maria Alice, Leandro, Nas, Enerci, Nas, família. Eu vi a música do Milionário Zé Rico. A carta. Nossa, que carta com ela, a carta.

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6h24 aqui. São Lourenço diz o Venap, outro pensa, Dácio, negócio é para ter a França e a Argentina. E os Zé Ruela que vão chupar o dedo, né? Ah, muito bem. Não fizeram, vão merecer mais do que isso. Bom dia, Chico, queria ouvir Desespero do Mar com João Carreiro. Eu sou o Reginaldo de Viver. Tá bom, Reginaldo? Vamos achar aqui para você Desespero do Mar com Dorival Neves e participação João Carreiro. Então, solta.

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0: Andiamo. Sì, è 28 allora. 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Lo so Penha, né, Marino? Sou Penha, e eu queria ouvir a música do Teodoro Sampaio. Eu ofereço a todos vocês da rádio toda a minha família.

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6: Olá, bom dia pra você que está acordando agora. Vamos, coragem, ânimo. Vamos, segunda-feira hoje. Vamos às cotações? Vamos lá. Cotação do café. O café na sexta-feira baixou. Ele estava na quinta, 1.590. Ele caiu para 1.565. O Bebida Rio, que estava 1.320, caiu para 1.290. 30 reais. E o Conilão, que estava 1.065, fechou em 1.042. Então, na sexta-feira, os preços foram os seguintes: 1.565 bebida dura, 1.290 bebida Rio, 1.042 o Conilão.

Agrião, preço médio R$4,55, alecrim R$14,29, alface crespa lisa americana R$3,33, o alho porró R$13,04, está caro o alho porró. Almeirão R$1,82, o brócolis comum R$5,26, fraco. Brócolis ninja R$6,14, subiu um pouco. 5,14, desculpa. Não, 6,15 mesmo. O brócolis ninja, R$5,94 a R$6,35. O preço médio deu R$6,15. Cebolinha, R$5,26 no preço médio. Chicória, R$3,45 no preço médio. Coentro, R$5,26 no preço médio. Couve, R$4,55 no preço médio. Couve chinesa, R$0,98 no preço médio. Couve flor branca, aquele engradado com 8 unidades, R$27 a R$29, baixou também. O espinafre, R$4, preço médio. Hortelã, R$9,09, sempre fica aí mesmo esse preço. Manjericão, R$16,67. Mostarda, R$3,55, ou melhor, R$3,57. Repolho híbrido, R$2,00, fraquinho, hein? Repolho roxo, R$2,50, também fraquinho. Rúcula, R$5,55. Salsa, R$5,88. Salsão, R$8,33. Serralha, R$4,55. Taioba, R$7,14. Jacaré, madura abóbora, R$2,37. Subindo. Abóbora Maranhão, R$2,63, estável. Abóbora japonesa, R$2,63, estável. Abobrinha princesa, R$1,71, caiu. Abobrinha princesa italiana, R$1,81 no preço médio, fraco. Berinjela, R$2,81, fraco. Chuchu, ai, chuchu. R$1,42, R$1,52, preço médio R$1,48. Guarda aí, Chicão, R$1,48. E o giló compridinho e uridundim, é o mesmo preço, né? R$3,33 no preço médio. Caiu também o preço. Então, vamos lá, maxixe, R$7,17 subindo. Milho verde sem palha, R$7,27 na bandejinha subindo. Milho verde com palha, R$2,86. E o sem palha, R$7,25. Limpinho na bandeja. Pepino japonês. Subiu. R$3,33. Pepino comum, R$2,36. Pimentão amarelo, R$9. Pimentão vermelho, R$9. Pimentão verde, R$5,78. Caiu. R$5,56. A R$6,00 deu preço médio R$5,78 no pimentão verde. O quiabo continua bem, obrigado, e subindo. R$9,09 a R$10,61, R$9,74 no preço médio foi o que deu no quiabo. O tomate cereja R$5,13, fraco. O tomate italiano R$5,30, fraco. O tomate longa-vida extra, R$3,50 a R$4,00, fracof, fracof, fraco, fraco. Bom, vagem rasteira R$6,67 e a macarrão R$4,55. Mais o que nós temos aqui? Alho importado branco chinês, R$14,33. O importado branco da Argentina, claro que agora o juiz roubando para eles, juiz do futebol. R$18,00, isso mesmo. O vale brasileiro deu R$16,00, estável, mas o alho importado branco argentino está subindo, está em R$18,00 já. Batata baroa extra, R$7,00. Batata lisa ágata, R$2,87. Barata batata lisa ágata. Batata doce, R$3,58 no preço médio. Batata lisa Aster, também barato, R$4,49 a R$4,66.
de um preço médio R$4,58. É, beterraba, R$3,83, o preço médio. Mais o que aqui? Aqui, vamos lá, aqui está. É, beterraba, R$3,83, cará, R$4,01, subindo, cebola amarela, R$5,28, caindo, a cebola roxa, R$6,41 no preço médio, subindo, a cebola roxa, a cenoura, R$5, fraco, gengibre, R$2,50, fraco também, quanto ao gengibre, R$2,50, fraco, inhame, R$2,83 a R$3,35, subindo um pouquinho, abacate, R$2,17, R$2,43, preço médio R$2,29. É. É mais o que aqui? Não sei. Banana, R$2,50 fico. Banana maçã, R$4,50. Banana nanica, R$3,50. Banana ouro, R$4,50. Banana prata, R$5. Banana terra, R$5,50. Ah, tenso. Coco seco, R$7. Coco verde, R$3,30. Goiaba vermelha, R$3,17. Laranja lima, R$3,82. Laranja pera, R$1,73. Laranja lima, R$5,19. A pera que está aqui, R$1,73, é R$96,140. Limão siciliano, R$7,95. Estável. Maçã Fuji, R$5,78. Barato. Maçã Gala, R$5,47. Barato. Mamão Formosa, R$5,50. Mamão Havaí, R$7,67. Mais do que aqui? Mamão Formosa, R$5,50. Havaí tipo 18. R$8,22 a R$8,89 esse mamão. Caro. Manga Palmer, R$6. Para quem compra é caro, né? Para quem vende, deve estar dentro do padrão. Manga Tome, R$8. Maracujá azedo. Posto, essa semana tem posto? Hoje é dia 3, 7, 3. É semana. Está dentro do padrão. Manga Tome, R$8. Maracujá azedo. Posto, essa semana tem posto? Hoje é dia 3, 7, 3. É semana que vem, segunda-feira tem posto. É o ICMS. Então, vai guardando maracujá aí para você tomar na noite que antecede pagar imposto. Melancia Baby, R$4,21. Melancia redondinha, graúda, aquela que você encosta a ponta da faca, ele poca. R$3. Melão tudo caro, não adianta nada. Morango, o morango tá um bicho. O morango tá lá pelas alturas. R$26 a R$31, R$26,39 a R$31,67. Deu um preço médio R$29,17. Muito bom preço. Foi o que deu, essa é a cotação, a última, né? Vamos ver lá. Tangerina Poncan, R$2,60, R$2,74, subindo. Devagarinho. É mais o quê? Ovo caipira, saiu hoje. 20 dúzias a caixa, R$315. Ovo branco extra, 30 dúzias, R$146 a R$150, preço médio R$148, subindo. Ovo vermelho, R$194 a R$198, preço médio R$196, subindo. É. Amendoim com casca, R$7,87, fraco. Feijão carne preto, R$5,33, fraco. Feijão manteiga, R$8,22, fraco. Feijão milho seco, R$4,40, estável. Fubá, R$4.
e uva passa R$ 15. Tá barato uva passa. Nem compra, né?

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Demir Poli pediu. O que foi, Demir Poli? Você pediu. Vamos ver se eu acho aqui. Pantanal.

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Vasco da Gama passou por umas crises bravas nesse período de Copa, né? Tirou o técnico, né? O Renato Gaúcho. Tiraram o Pedrinho, voltou o Pedrinho. Um desvio.

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Um Totó.

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Sou do meu cinto, tá mandando a saudação pro seu amigo, seu Hélio. Vamos lá? Ó, foi eu que entendi. É, Zico e Zeca. Cadê o Zico e Zeca? Aqui, ó. Vamos lá, dona Jandira.

0: De quem, companheiro?
1: Da dona Jandira.
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Lourenço diz o, em Santa Maria de Itibá, São João de Viçosa, aqui no centro, tem São Lourenço cuidando dos brutos. 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Bom dia. Roda, se o Flamengo ganhou uns torneinhos aí, um negócio, é, pra não ficar parado, né?

Felipe Melo, que era aquele que batia da ponta do nariz até o pé embaixo, ele batia em todo mundo. Felipe Melo disse que a Argentina foi muito beneficiada na Copa. Isso, não estou tirando mérito, mas o comentarista da seleção do Copa ressalta que, como o cartão vermelho não dado a Messi na estreia ajudou a semifinalista. Obrigado a concordar com ele.

sobe e desce. Quem aproveitou a oportunidade com o Jardim na intertemporada do Flamengo? O Flamengo teve na intertemporada uma oportunidade de integrar jogadores jovens e dar ritmo ao jogo, né, ao time, que deve ser a base de pelo menos o começo do segundo semestre.

Fluminense dominou o Bahia ontem, ganhou, né, com... ganhou boas notícias da intertemporada. O time carioca mostra superioridade, encontra novas alternativas ofensivas e encerra o período de 100 jogos oficiais com mais respostas do que dúvidas. Um gol polêmico lá, mas é tudo bem. É gostoso, então. O Corinthians deve, não nega, mas também não paga.

São Paulo, do clube, teve dias agitados com a chegada e saída, em definição, o futuro do Cagliari, tanto faz. E mudança no time, retorno inesperado.

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9: O nosso correspondente José Luiz Moisés, lá da Tapera, disse que em um ano o Brasil virou o quinto maior mercado de apostas do mundo. E as bets já tiram mais dinheiro das famílias pobres do que os juros do banco. Isso não foi acaso, foi vendido com nome, rosto e patrocínio. Vamos ver. As bets, só em bets o Brasil manda 20 a 30 bilhões de reais por mês, dado do Banco Central. No ano passado, o mercado passou de 350 bilhões. Isso é um cassino de cada esquina, é uma máquina nacional, é um desastre. Olha onde isso colocou o Brasil. Em um único ano de regulação, o país virou o quinto maior mercado de apostas do mundo. Por algumas contas, o terceiro atrás só Estados Unidos e Reino Unido. Um dos países onde a maioria não sobra dinheiro no pódio global do jogo. Adivinha quem mais paga? Em um só mês, famílias do Bolsa Família mandaram 3,7 bilhões para as bets. Mais de um quarto de tudo que o programa pagou. As apostas já tiram do bolso dos mais pobres mais do que os juros dos bancos. Não é todo mundo que quebra, mas para uma parcela que só cresce é a ruína. É uma tragédia. Vamos mais. E não me venha com é falta de força e vontade. Bet não é jogo de sorte inocente. É a mesma engenharia do caça-níquel, recompensa imprevisível na hora certa, que é o sujeito mais viciante que existe de fisgar o sistema que recompensa o cérebro. Foi feito para seguir sem parar. tem jeito não. Bom, mas agora quem colocou isso na sua mão? Influenciadores pagos a peso de ouro, às vezes sócios de casas vendendo apostas como investimento e dinheiro fácil, propaganda que chega até criança, emissoras com a chamada ODD colada no meio do jogo. Uma CPI recomendou indiciar 16 pessoas, influenciadores entre eles. Aconteceu nada. Por isso, cada um fez o que quer, é conversa de quem lucra. Cada um faz o que quer, né? Quando um aparato inteiro, celebridade, emissoras, algoritmo, é pago para fabricar uma compulsão e vendê-la como oportunidade, a culpa não é só de quem apostou. Liberdade de escolha pressupõe que ninguém esteja engenheirando a sua escolha. E para fechar, cadê o trem aqui? Banco Central.

2018-2025. É onde eles acharam para fazer a matéria. É uma tragédia. O jogo aqui no Brasil não,

Bom dia, Chico, bom dia. Ontem eu fui, estava vindo de Vitória, à noite, você só vê o buraco, radares, carros de todos os portes, ali no Parisiga. Fiquei 40 minutos já depois das 20 horas. O que me pareceu, causou estranheza, é a falta de... Estava tudo parado, nos dois sentidos. Não tinha ninguém trabalhando lá, não tinha máquina nenhuma trabalhando. Aí, peguei no sono, acordei com um usinaço trágico. É, meu caro. Dizia o saudoso Padre Emílio, meus caros, vem ver. Um bom dia pro comendador, que seja um dia abençoado, muita positividade, Deus cuidando de tudo, feliz e abençoada semana. Amém. Libério Guiço pediu. Tonico Tinoco, antiga viola.

existe, não existe mais. E no futebol, o que houve? Por que que não se forma mais jogadores de qualidade? Olha, é complicado, né? Não é assim uma coisa muito simples, não. Primeiro foi a perda do nosso jeito de jogar, que ninguém tinha, né? Bons dribladores, né? Com bastante velocidade e colocava a bola onde queria, né? Então isso sumiu, acabou. Esse método que o Brasil usou para jogar foi do Barcelona, quando o Barcelona tinha um esquadrão fantástico, né? Toca aqui, toca lá, toca o goleiro, volta pro goleiro, joga pro zagueiro, zagueiro pro jogo, quarto zagueiro, zagueiro, quarto zagueiro, meio de campo, dá aquela olhadinha, vê que tá tudo fechado, volta tudo de novo, volta lá, volta de novo, o zagueiro, lateral, lateral, zagueiro, volta, tenta de novo dar uma entrada numa brecha ali, não dá, volta. Volta agora pro lado esquerdo, é assim, que um jogo chato pra chuchu. Não que chuchu seja chato, mas o jogo é. Aí diz o nosso ouvinte que fala, Chico, bom dia. Essas bets é uma engenharia da ilusão. É engenharia ilusória. Tudo bobagem. E o brasileiro não pode ver uma felicidade que quer levar vantagem em tudo. Deu no que deu. É, deu no que deu.

Bom dia, bom dia. É o Paulo Vitor. Paulo Vitor, bom dia. Paulo Vitor, Chico, existe. Você falou dos problemas que apareciam nas pessoas, a mão.

Aos 74 anos, o pastor e produtor rural João Messa dos Santos, também conhecido como João Celso, teve um infarto dentro da igreja e morreu na manhã desse domingo em Soretama, no norte do estado. De acordo com os familiares, ele estava ajoelhado em oração momentos antes do início do culto. Ao se levantar, passou mal e caiu, e ele não resistiu. Além de liderar a Assembleia de Deus de Soretama, João Messa também é reconhecido como um dos maiores produtores rurais do município, integrava famílias tradicionais na cidade. Em nota de pesar, a prefeitura destacou a trajetória do pastor e produtor rural, lembrando que ele era um pai da secretária municipal de saúde e da secretaria de estado municipal de educação também. Ele tinha duas filhas, e da vereadora Ana Tatinha. A administração municipal, e que decretou o luto oficial de 3 dias com a morte do pastor produtor rural João Messa dos Santos, lá em Soretama.

Agora aqui nas montanhas são 7h30. 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Bom dia.

que no Espírito Santo tem uns trem muito doido assim. Após 5 décadas, advogados apontam sumiço de documentos do caso Araceli. Sumiu por quê? A constatação foi feita em 2 consultas ao processo, nas versões digital e física. Entre as peças que faltam estão as que tratam da extinção da ação penal. Advogados identificaram o desaparecimento de documentos do processo, incluindo sentenças de finalização do caso. O sumiço traz de volta ao debate um dos crimes mais marcantes da história do Espírito Santo. Essa matéria está na Gazeta, na plataforma da Gazeta. A descoberta foi feita pelos advogados William Santos Monzoli e... acusado de matar Dante Brito Michelini em janeiro desse ano. No passado, a vítima chegou a ser acusada de participar do assassinato da menina, mas acabou absolvida, junto com outros acusados, pelo Tribunal do Espírito Santo. A consulta ao caso histórico decorre depoimento de William Polícia, que afirmou ter matado Dante após receber informações de que ele seria o estuprador da criança. No nosso entender, ele cometeu um crime impelido por motivos de justiça. Em função disso, decidimos consultar o processo para entender as conexões entre os casos, relatou o advogado, que atua na defesa e em parceria com Wanda Cássio. Foi identificada a ausência das seguintes peças: recurso apresentado pelo Ministério Público contra a sentença que absolveu acusados pelo crime, contra razões apresentadas pela defesa dos acusados, o parecer da Procuradoria da Justiça, o acordo, né, decisão final, que julgou a apelação do Ministério Público, a decisão que extinguiu o processo e a certidão de trânsito em julgado quando a decisão se torna definitiva. Tudo isso sumiu.

Andiamo, andiamo avanti. 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

Falando em bets, os brasileiros que processam as bets para conseguir receber seus prêmios. Levantamento feito a pedido do BBC News, nas fases de dados tribunais que desertam, ou melhor, que desenham um quadro mais nítido dos conflitos entre os apostadores e as empresas que nos últimos meses têm sido expostos nas redes sociais. Brasileiros abriram mais de 10 mil processos contra empresas de aposta online, desde que a lei das bets foi sancionada. Mas, nos últimos dias, 2023, só no ano passado, quando a regulamentação para o setor começou a, de fato, valer, foram 5.488 novas ações. Os caras apostam, ganham e não nada, né? Os números refletem o aumento da penetração dos jogos de azar online no Brasil e a exposição do mercado em torno deles, que rendeu 37 bilhões em receitas para as empresas do segmento no ano passado. Bom, e assim ganha, não paga, até eu faço fatura.

A principal reclamação: não consigo sacar o prêmio. A ferramenta de inteligência artificial usada na pesquisa, que não conseguiu identificar a motivação de todos os processos, foram mapeados com um grau elevado de segurança, pouco mais de um terço. Ainda, os resultados são um termômetro das principais queixas de apostas em relação às empresas de apostas online e dinâmica de conflitos judiciais nesses 2 anos de regulação. Quer saber? Não joga. Bet, que nome, né? Bet. Utiliza a marca Street Go, quem? 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Bruno Marrone. Motivo bobo.

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2: O pessoal chama aqui no Folha Vitória, aqui tem Copa do Mundo. Vá Argentina, adversários criticam a arbitragem e o suposto favorecimento à Argentina.

O Roda de Boteco 2026 já tem os seus campeões, o Petisco das Meninas de Manguinhos, na Serra, foi eleito o melhor bar. Enquanto o Bar do Mineiro, em Jacareípe, conquistou o título de melhor boteco. Pelo quarto ano seguido. O resultado foi anunciado ontem, na noite de sábado. Ao longo de mais de um mês, cerca de 100 mil pessoas circularam pelos 40 bares boteco da Grande Vitória. O Bar Jacareípe é tetracampeão e Tilápia levou um título para Manguinhos. O Bar do Mineiro levou o melhor boteco com o petisco Porca Atolada, uma combinação de creme de batata com queijo, pernil, ao molho barbecue, bacon. Isso aqui deve, assim, para cada 200 gramas desse alimento, você engorda um quilo. É por isso. Também, ó, batata com queijo, pernil ao molho, barbecue, bacon, queijo maçaricado, batata palha crocante. Eita ferro, hein? Não.

Em segundo lugar ficou Boteco. Ficou o Gostinho Mineiro de Vila Velha. O terceiro colocado terminou empatada entre Petiscaria do Jojus, e também de Vila Velha, e a Dona Dalva Botequim da Serra. Eita.

Esse mandioca do presidente da FIFA, tal de Infantino, ele vai analisar a expansão da Copa do Mundo para 64 seleções após a edição de 2026. Fica meio ano jogando.

0: perigo.
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4: 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Buongiorno.

Bom dia, Chico Daniel, outro lado do rádio, Beto do Doce, Celi, Geise, Elenira, Emília, Maria das Verduras.

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andiamo qua? 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Sant'Antonio, 8:30. 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Gostaria de ouvir uma música, Os Quatro Cantos. Eu já toquei a Gorinha pouco. Gorinha pouco não, logo cedo. Eu ofereço para Maria Ferreira, seu marido Antônio, seu irmão Chico, Marlene, Tânia Ribeiro, Santa, todos os ouvintes. Eu sou Zezé Bicuí. Zezé, arranja outra música aí que eu toco.

Agora, aqui nas montanhas, que horas são? 8h18. Então, vamos lá, Zezé da Bicuíba, você pediu para uma do Baitaque? Então, vamos lá. Cordião na veia.

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1: 8:31. É. São Lourenço diz o Venap, eu tô pensando. Vamos ver. Agora de olho nos juízes, hein?

Uma mulher identificada como Marcele de Oliveira Gotardo, de 29 anos, foi encontrada morta dentro de um apartamento no bairro Jardim Limoeiro, na Serra. Um homem estava com ela no imóvel, Brian Fernando Jimenez Souza, confessou o crime e afirmou à polícia que matou para expulsar os demônios, pois acreditava que a vítima estava possuída. Segundo a Polícia Militar, testemunhas relataram ter ouvido gritos vindos do apartamento hora antes da chegada do serviço de atendimento de urgência do SAMU. Uma voz feminina xingava, dizia estar sentindo dor e em determinado momento passou a falar frases desconexas, entre elas que estava bonita. Preocupada com a situação, a vizinha telefonou para o apartamento, mas Brian encerrou a ligação, os barulhos diminuíram. Minutos depois, porém, o suspeito procurou um vizinho para pedir ajuda. Ao entrar no apartamento, o vizinho encontrou uma série caída, apresentando convulsões. Estudante de engenharia que mora no prédio também foi chamado para prestar socorro. Ainda, conforme as testemunhas, a vítima apresentava marcas no pescoço compatíveis com esganadura, lesões na face, sangramento em um dos ouvidos e diversos hematomas pelo corpo. O SAMU foi acionado, mas Marcelo não resistiu aos ferimentos e morreu no local. A polícia, Brian, contou que havia usado drogas e que a vítima, durante a tarde e que após o almoço, passou a acreditar que ela estaria possuída por demônios, segundo o motivo que agrediu. O suspeito foi encaminhado à delegacia e foi autuado em flagrante homicídio qualificado por meio e modo de execução.

A Câmara ocultou o autor de 1,3 bilhão em emendas em 2025, diz relatório. Indicações foram registradas em nome de lideranças partidárias e não de deputados. A Polícia Federal diz que a assessora tinha aval do presidente da Câmara para desviar emendas a Eduardo Cunha. Eduardo Cunha direcionou emendas em prol da campanha para deputado de Minas Gerais, diz Dino. Esse pessoal estava fazendo o quê? Agora que viu? Agora é tarde. A vaca foi pro brejo.

a Globo não vai transmitir, não irá transmitir uma das semifinais da Copa do Mundo pela primeira vez em 56 anos. Dormiu no ponto, o jacaré abraçou.

É, a quebradeira tá forte. Vamos lá. Quem agora pediu, jogou o boné? A justiça aceitou a recuperação judicial do grupo Tokai, que é o Tok Stok, né? Né? Os móveis Tok Stok e Mobi. Para a execução, o magistrado determinou a nomeação de administrador judicial para lidar com o processo. Execuções contra a empresa ficaram suspensas por 180 dias, ou ficam, né? E a determinação também proíbe qualquer forma de retenção, arresto, penhora, sequestro, etc, etc. O grupo Tokai, Toki, né? Do Tok Stok, terá que apresentar contas até 30 dias em cada mês. Para isso é necessário a entrega dos documentos solicitados pela administração. A empresa alega que a situação piorou após o bloqueio de 77 milhões. Ao pedir a recuperação, o grupo reportou dívida de 1,1 bilhão. Nossa mãe. A empresa alega enfrentar grave crise financeira decorrente de fatores como elevação dos juros, retração do consumo de bens duráveis, impactos de pandemia, prejuízos operacionais acumulados de 2022 a 2025. A empresa também alega que piorou o bloqueio com o bloqueio de 77 milhões. A retenção foi realizada pela instituição de pagamentos SRM, e teria comprometido o fluxo de caixa operacional, colocando em risco pagamentos de salários, fornecedores e demais custos. Tá, trem. Quebrando assim não é não, né? Oito e quarenta e quatro agora. Por que os carros híbridos flex no Brasil viraram nova obsessão das montadoras chinesas? Claro, gasolina 7 conto o litro. 6,90, 6,94.

Raul Seixas, Capim Guiné. Andiamo? Demo via? Demo via. Vem aí amanhã você, na sequência da nossa programação. Um bom dia para você, uma boa giornata de lavoro, um bom dia de trabalho e uma boa semana. Andiamo? Andiamo.

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2: 8h59.
3: 8h59. Bom dia, Venda Nova. Bom dia, região sul-serrana aqui do estado do Espírito Santo. Está entrando no ar mais uma edição aqui do Manhã Você. Hoje é segunda-feira. Segundo! Venda Nova frio, hein? Frio. Dopo de uma serenata italiana inesquecível, né? Bom demais, sábado. A gente vai começando aí a nossa semana, nossa semana. Comente adesso. Muita alegria, muita descontração aqui na Rádio da Família. Eu sou Edmar Mazioli, a gente vai junto aqui até as 13 horas. Telefones já estão liberados para você participar, mandar seu alô, pedir a sua música. Vamos começando a semana, hein? Zé Ramalho, Pete, a Nave Interior. Começando bem nossa segunda-feira, hein?

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2: 9h14.
3: 9h14, já estamos de volta aqui com Manhã Você, começando a semana, né? A semana começando de bem com a vida aqui na Rádio da Família. Os telefones já estão liberados aqui para você participar, para você ainda abrilhantar ainda mais a nossa grade musical. Muito bom dia para você que está em nossa companhia. Dá um pulinho aqui agora no Instituto Incapé Coordenação de Meteorologia, ver a previsão do tempo para hoje. Hoje que é segunda-feira, hoje que é dia 13 de julho. Segunda-feira o tempo começa a mudar devido à passagem de uma rápida frente fria pelo mar no litoral do Espírito Santo. O dia será com aumento de nuvens em todo o estado, com previsão de chuva rápida e fraca em todo o estado. As temperaturas terão pequena queda. Aqui nas montanhas, aqui na terrinha, né? Nossa região serrana, muitas nuvens e previsão de chuva rápida e fraca em alguns momentos do dia. Nas áreas menos elevadas, a temperatura mínima é de 16 e a máxima é de 27 graus Celsius. Já nas áreas mais altas, a mínima é de 14 e a máxima de 26 graus Celsius. E a previsão então do tempo para hoje, segunda-feira, segundou, hein? Dia Internacional da Preguiça, hoje dia 13 de julho. A gente vai começar a mandar os alôs, a galera tá sintonizada, já tá mandando um recado aqui pra gente nos telefones da rádio. Daqui a pouquinho tem mais recado pra você, hein? Vamos juntos na pegada aqui do Manhã Você até as 13 horas.
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0: 9:29.
1: 9:29, bom demais, hein? Reiki, que gano vindando te. Também tivemos Anastasia, Not Love, César Menotti, Fabiana, Ana Castela, Eu Sem Você Não Dá, Turma do Pagode, Lancinho.
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3: 9:31.
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6: 9:32 aqui na Mais Ouvida, já estamos de volta. Participe aí você também da 64ª Festa São Cristóvão, Padroeiro dos Motoristas. Na comunidade São Cristóvão, no Pinga Fogo, em Conceição do Castelo, próximos dias 19 de julho, domingo. 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Às 10:00, missa festiva com bênção das chaves e motoristas. 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
4: 9h46.
5: 9 horas e 46 minutinhos, já estamos de volta aqui com Manhã Você, e aqui o seu dia fica ainda melhor, hein? 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
6: 10:01.
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7: 10:01, hora certa aqui nas Montanhas Capixabas. Oportunidade de emprego, a oficina Batestim está contratando auxiliar de montador, hein? Para trabalhar de segunda a sexta. Interessados devem procurar lá na oficina Batestim, ao lado da Vendap, em Bicuíba. 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
4: Hora certa aqui nas montanhas, 10 horas mais 16 minutinhos e os nossos bons dias, hein? A galera já tá interagindo conosco aqui. Eu gostaria de mandar um alô pra Sandrinha Busato. Alô, Sandrinha. Sandrinha tá querendo ouvir o Alemão do Forró, hein? A gente vai tocar também, oferecer também pra dona Catarina lá em São João de Viçosa. A Sandrinha lá de Bananeiras. A Catarina lá de São João de Viçosa mandando um alô, bom dia pra todo mundo. Também tá querendo ouvir o Alemão do Forró, hein? A gente vai tocar pra você aqui agora na sequência, tá bom? Dona Catarina mandando um alô pra galera de Bicuíba, também de São João, Indaiá, né? Galera aqui da Vila Betânia. Também quem tá querendo ouvir o Alemão do Forró também, o seu Domelcino Vieira, lá do bairro Santo Antônio da Serra. Ótimo início de semana pra todos vocês, tá bom? Obrigado pelo carinho de sempre. Juntos aqui na Rádio FMZ, a Rádio da Família, hein? Vamos tocar então o Alemão do Forró para animar a nossa segunda-feira. Afinal de contas, segundou. 7,1.

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7: 10h32.
8: Estamos de volta aqui com Manhã Você. Lembrando que foi perdido o molho de Chaves aí neste final de semana, no trajeto entre a Vila da Mata e o Centro de Eventos do Polentão. Se você encontrou ou tem alguma informação, favor, entregar ou fazer contato conosco aqui na Rádio FMZ, hein? Vamos de recado. 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
2: 10h48.
3: Faltando 12 minutinhos para as 11 horas da manhã, e Autopeças e Mecânica Lavariz é uma empresa familiar com 30 anos de experiência no mercado automotivo, localizada na rua Fioravantes Antonade, número 72, aqui em Venda Nova do Imigrante. 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Achados e perdidos aqui na Rádio da Família, foi perdido um colar dourado com medalha de anjo no trajeto entre o centro de Venda Nova e a Vila Betânia. A pessoa que perdeu oferece recompensa, hein? Se você encontrou ou tem alguma informação, favor entregar ou fazer contato conosco aqui na Rádio da Família, Rádio FMZ, hein?
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4: 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Nós vamos seguindo aqui com Manhã Você até as 13 horas. Seu Cuca, vamos correr pro mar.

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2: A consulta ao ginecologista no início da puberdade, mesmo antes da primeira menstruação, é recomendada, o que facilita ao médico informar, acompanhar o desenvolvimento e estabelecer importante relação de confiança. 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Por isso, o apoio da família, principalmente da mãe, é fundamental.
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1: Cadê as bananas aí?

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3: 11:32.
4: Hora certa aqui nas montanhas, 11:32. Eu gostaria de mandar um alô, um bom dia lá para o Gilmar Piaçu e também para o seu compadre Lenilson Braga. A galera está sintonizada conosco aqui na Rádio da Família. Ótima semana, começando a semana ali, hein? Uma ótima semana para vocês, para sua família. Obrigado aí pela participação, hein? 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
3: Algumas infecções sexualmente transmissíveis podem não apresentar sintomas imediatos, tanto no homem quanto na mulher. O sexo sem camisinha é um risco. Agende uma consulta com seu médico. Essas doenças, quando não diagnosticadas e tratadas a tempo, podem evoluir para complicações graves, como infertilidades, câncer e até a morte.
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7: Economize água. Economizar água é uma tarefa bastante simples. Para isso, basta que algumas práticas do dia a dia sejam mudadas. Um dos pontos mais importantes são reduzir o tempo de banho e verificar se há vazamento de água em casa. Além disso, aproveitar a água da chuva e reaproveitar a água da máquina de lavar também são ótimas dicas.
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9: 11:51.
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9: 11:52.
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0: 11:53.
1: Faltando 7 minutinhos para as 12 horas, a gente vai rapidinho, a gente vai parar para dar para a oração do Ângelus, né? E a gente retorna a segunda parte aqui até as 13 horas. Quem vai chegando aqui para poder animar a nossa segunda-feira é o Barry Wow,
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4: 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E a hora certa, meio-dia.
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6: O anjo do Senhor anunciou a Maria, e ela concebeu do Espírito Santo. Ave Maria, cheia de graça, o Senhor é convosco. Bendita sois vós entre as mulheres, e bendito é o fruto do vosso ventre, Jesus. Santa Maria, Mãe de Deus, rogai por nós, pecadores, agora e na hora de nossa morte. Amém. Eis aqui a serva do Senhor, faça-se em mim segundo a vossa palavra. Ave Maria, cheia de graça, o Senhor é convosco. Bendita sois vós entre as mulheres, e bendito é o fruto do vosso ventre, Jesus. Santa Maria, Mãe de Deus, rogai por nós, pecadores, agora e na hora de nossa morte. Amém. E o Verbo divino se fez carne e habitou entre nós. Ave Maria, cheia de graça, o Senhor é convosco. Bendita sois vós entre as mulheres, e bendito é o fruto do vosso ventre, Jesus. Santa Maria, Mãe de Deus, rogai por nós, pecadores, agora e na hora de nossa morte. Amém. Rogai por nós, Santa Mãe de Deus, para que sejamos dignos das promessas de Cristo. Amém. Oremos. Infundi, Senhor, a vossa graça em nossos corações, para que, conhecendo pela mensagem do anjo a encarnação do Cristo vosso Filho, cheguemos por sua paixão e cruz à glória da ressurreição. Pelo mesmo Cristo, Senhor nosso. Amém. O Senhor esteja convosco. Ele está no meio de nós. Abençoe-vos, Deus Todo-Poderoso, o Pai e Filho e Espírito Santo. Amém. Louvado seja nosso Senhor Jesus Cristo, para sempre seja louvado.

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6: Meio-dia e 7.
7: E já estamos de volta aqui até as 13 horas, juntos na Rádio da Família. 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
8: Meu pai, cuidado que pode ser tarde demais. Fala pra ele, eu já cansei de falar pra ele isso aí. Deixa ele aí, uma hora ele vai entender.

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2: E já estamos de volta aqui conosco aqui na 107,1. 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
3: Meio-dia e 27.
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7: Meio-dia e 51.
8: 12 horas e 51 minutinhos. 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

0: meio-dia e 54.
1: Faltando 6 minutinhos para as 13 horas. Vitor Clay, Anjo ou Mulher. Nós vamos para a saideira, hein?
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1: Hugo Guilherme, Maiara e Maraísa, Morena de Goiânia. Desejo a todos aí uma ótima tarde. Fiquem todos com Deus. Amanhã, a partir das 9 da matina, estaremos aqui novamente, hein?

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2: 12:59.
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0: Qual pode ocultar outro problema de saúde que precisa de tratamento adequado. 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
3: 1h59.
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5: Muito boa tarde, agora são 14 horas em ponto, está começando mais um Tarde Total aqui na Rádio FMZ, a Rádio da Família. Eu sou Vanessa, é um prazer ter a sua companhia aqui comigo nesta tarde. Desejo aí que essa segunda seja o início de uma semana muito produtiva pra gente, cheia de oportunidades, paz, muitas conquistas. E desejo para você, claro, uma excelente tarde, uma semana repleta de saúde, muita alegria. Sejam todos bem-vindos. Aqui tem muita música boa, muita notícia, muita diversão. E vamos juntos até às 16 horas. Vem comigo! Música.

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4: Opa, estamos de volta aqui com você. Agora são 14 horas e 16 minutos aqui na Rádio FMZ, a Rádio da Família. Vamos sintonizados aqui no Sintonia Total até as 16 horas. E olha, para você que estava aí de olho nos concursos, tem concurso da Polícia Militar. As inscrições começaram no dia 8 de junho, iriam até o dia 8 de julho, mas foram prorrogadas, viu? O concurso oferece aí 1.008 vagas, sendo 1.000 vagas para soldados combatentes e 8 para soldados músicos. O prazo aí foi estendido até o dia 10 de agosto, o prazo de inscrição. E o calendário todo sofreu alterações aí, né? Inclusive quanto à data da prova. Com esse novo cronograma, os exames objetivos e discursivos serão aplicados no dia 27 de setembro, das 15 às 20 horas. Os candidatos precisam ter ensino médio completo e idade entre 18 e 28 anos. Os interessados podem se inscrever no site do Instituto de Desenvolvimento Educacional, Cultural e Assistencial Nacional, IDECAM. E você também pode conferir mais informações em agazeta.com.br. E hoje, dia 13 de julho, é Dia Mundial do Rock. O rock and roll é um gênero aí de música que emergiu e se definiu como estilo musical no sul dos Estados Unidos durante a década de 50 e rapidamente ele se espalhou aí pelo resto do mundo, né? Atualmente a palavra rock, a palavra ou expressão, né, rock and roll, tem diversos significados, seja para definir o rock no estilo tradicional ou também pop rock e diversos outros estilos. E falando em rock, tem pedido aqui de rock, hein? O José Augusto Herbst mandou boa tarde, manda um abraço pra Pedra Azul, então alô galera de Pedra Azul, ele pediu pra tocar Mama Said Metallica, vou tocar pra você agora, fiquem aí então com Metallica.

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3: Sempre faça o descarte correto do lixo. Descartar o lixo adequadamente evita a poluição e até mesmo a propagação de doenças. Ao jogar lixo em um terreno baldio, por exemplo, você pode estar contribuindo para o aumento da população de ratos, baratas e até mesmo de mosquitos da dengue. Recicle seu lixo. Essa medida evita o gasto desnecessário dos recursos naturais e ainda ajuda a diminuir a concentração de lixo no ambiente.
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1: Estamos de volta aqui com Sintonia Total, nesta tarde de segunda-feira, dia 13 de julho. 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E olha, hoje é uma segunda-feira, amanheceu nublado, aquele diazinho, o tempo fechado, um pouco mais cinza. Vamos ver como é que fica a previsão do tempo aqui para esta semana. Segundo o Incaper, nesta segunda-feira o tempo muda devido a uma passagem de uma frente fria pelo mar no litoral do Espírito Santo. O dia será com aumento de nuvens em todo o estado, previsão de chuva rápida e fraca em todo o estado também. E as temperaturas terão aí uma pequena queda. Aqui na região serrana, muitas nuvens, previsão de chuva rápida e fraca em alguns momentos do dia. Nas áreas menos elevadas, temperatura mínima de 16 e máxima de 24. E nas áreas mais altas, temperatura variando aí entre 14 e 22 graus. E olha, nós acabamos de passar por mais uma serenata italiana no último sábado, dia 11. E agora, se você está aí já sentindo falta dos eventos italianos para celebrar aí a cultura italiana da nossa cidade, calma que não acabou não, hein? No próximo dia 18 de julho, próximo sábado, teremos a 8ª noite da Mora e do Vim. Tradição, amizade e diversão em uma noite mais que especial. Será lá na Casa da Cultura, em Tenda Nova do Imigrante, a partir das 19 horas. As inscrições podem ser feitas através do telefone 289-9886-0906 e haverá premiação para o primeiro, segundo e terceiro lugares. Serão formadas equipes aí com 3 jogadores e terão também serviço de bar e cantina. Bom, se você ficou interessado e quer saber mais, vou repetir o telefone para você, 289-9886-0906, 8ª noite da Mora e do Vim, organização Associação Trevisani Nel Mondo Venda Nova do Imigrante. E olha, os meninos lá do Zé Pires, na Providência, da oficina do Zé Pires, pediram a música do AC/DC, Back in Black, e oferecem para todas as oficinas de lanternagem e pintura aqui de Venda Nova do Imigrante. Vou tocar para vocês na sequência, galera.
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5: Estamos de volta aqui com Sintonia Total. Agora são 14 horas e 53 minutos, já tá na hora de tomar aquele cafezinho da tarde? Pega sua xícara de café e vem aqui comigo ficar em sintonia com as melhores notícias, muita música boa. E eu tenho um convite para te fazer. Estou te convidando para a 74ª Festa de São Cristóvão, padroeiro dos motoristas. Na comunidade aí São Cristóvão, no Pinga Fogo, em Conceição do Castelo, dia 19 de julho, domingo. Entre as atrações aí da programação, às 9 horas haverá saída da procissão de carros, carretas, caminhões e motos da Igreja Matriz de Conceição do Castelo. Às 10 horas, missa festiva com bênção das chaves e motoristas. Às 11 horas, tradicional almoço e leilão de variadas prendas oferecidas pelos devotos. 15 horas, sorteio beneficente de uma moto CG Start 160 0 km. E às 16 horas, transmissão no telão do jogo final da Copa do Mundo. Com encerramento às 18 horas com Leandro Souza. É isso aí, mais uma edição da Festa de São Cristóvão. Deixa eu ver que tem mais ouvinte aqui ligadinho com a gente, o seu Domelcino Vieira, lá de Santo Antônio da Serra. Ele pediu um alô aí pros amigos dele da Vila da Mata. E pediu uma música do Paulo Sérgio, que eu vou tocar pra você mais pra frente na programação, tá bom, seu Domelcino? Obrigada pela participação, muito obrigada pela sintonia aqui com a gente. E se você, ouvinte, quiser pedir a sua música, mandar o seu alô, envia pra gente um WhatsApp para o número 289-9928-3068. Vamos juntos aqui até as 16 horas, hein? Vamos de mais música?
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6: Estamos de volta aqui com Sintonia Total nesta tarde de segunda-feira, dia 13 de julho. E olha, a 17ª edição tropeira será realizada entre os dias 6 e 16 de agosto de 2026, reunindo aí cerca de 40 tropeiros de diferentes municípios do estado, dos estados, tanto do Espírito Santo quanto Minas Gerais e Rio de Janeiro, em mais uma jornada de valorização da história, da cultura e do turismo de experiência. A expedição integra a programação da Sexta-feira de Turismo Rural do Espírito Santo, Rural Tour 2026, que acontecerá de 13 a 16 de agosto no Distrito Turístico de Pindobas, em Venda Nova do Imigrante. Consolidando aí a conexão entre o tropeirismo e o principal evento de turismo rural do Espírito Santo. Segundo um dos idealizadores aí e organizadores da Expedição Tropeira, Marco Grillo, a edição de 2026 marca o retorno aí à histórica Rota Imperial, resgatando um importante corredor utilizado pelos tropeiros que ligava o Espírito Santo a Minas Gerais. A travessia terá início aí na região do Caparaó e passará pela antiga Vila Príncipe, seguirá por Irupi e Una Muniz Freire, com parada na Fazenda Santa Maria. Depois seguirá para a Conceição do Castelo pelo Vale do Imbóque, retornando aí a Rota Imperial em direção à Venda Nova, finalizando no Distrito Turístico de Pindobas. Com entrada gratuita, a Sexta Rural Tour Espírito Santo vai reunir expositores, empreendedores, produtores rurais, artesãos, rotas e roteiros turísticos de todo o Espírito Santo, além de atrações nacionais aí ligadas ao turismo rural e de experiência. Você confere a reportagem completa no site da Rádio FMZ, radiofmz.com.br. E se você tiver interesse em saber mais e, quem sabe, participar desse evento, que vai ser um grande evento, muito legal aqui, muito cultural na nossa região. 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E temos também a oportunidade de emprego. A oficina Batechim está contratando auxiliar de montador para trabalhar aí de segunda a sexta. Os interessados devem procurar na oficina Batechim, ao lado da Vendap, em Bicuíba. E tem ouvinte ligadinho aqui com a gente, o Renato Filete. Falou que tá muito frio no Forno Grande, eu acredito. Pediu uma música para todo mundo lá de cima. Vou tocar para você na sequência, tá bom, Renato? Muito obrigada pela participação aqui. Uma ótima tarde.

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4: 3:21.
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6: Estamos de volta aqui com Sintonia Total nesta tarde de segunda-feira. Uma tarde chuvosa, fria. Hora de tomar aquele cafezinho quentinho, gostoso. E ficar, é claro, em sintonia aqui com a gente com as melhores notícias, o melhor da música. E olha, foi perdido um molho de chaves nesse final de semana no trajeto entre a Vila da Mata e o Centro de Eventos Polentão. Se você encontrou ou se você tem alguma informação, por favor entregar ou fazer contato aqui com a gente na Rádio FMZ. E foi perdido também um colar dourado com uma medalha de anjo no trajeto entre o Centro de Venda Nova e a Vila Betânia. A pessoa que perdeu oferece recompensa. Então, se você encontrou ou se você tiver alguma informação, por gentileza, fazer contato ou entregar aqui na Rádio FMZ também. E se você está em busca aí de uma qualificação, de cursos aí de especializações, o Senac tem vários cursos abertos agora para esse mês de julho. Cursos de gastronomia oferecidos, hambúrguer artesanal, cozinha italiana, técnicas de confeitaria básica, doces finos para festa. Tem também curso de idiomas, inglês básico, inglês avançado. Cursos de tecnologia, mídias criativas com inteligência artificial e informática básica. Cursos técnicos, técnico de enfermagem e técnico em informática. Cursos de gestão, assistente administrativo e também cursos na área da beleza, técnicas de escova com modelagem e finalizações. Os documentos necessários para matrícula são CPF, RG, comprovante de residência e comprovante de escolaridade. Para mais informações e matrículas, você pode acessar o site do Senac, www.es.senac.br. Ou então procurar a Secretaria Escolar do Senac de Venda Nova do Imigrante e também pelo telefone 3546-8750. E vamos de alô, o Lineker Bravin, lá de Aracê, Domingos Martins, mandou um alô para todos os ouvintes. Diz ele que tá frio lá, eu acredito que esteja, inclusive mais do que aqui em Venda Nova. Hoje é aquela segunda-feira que já começou assim, chuvosa, fria, mas calma que vai melhorar. E ele pediu uma música aqui do Legião Urbana que eu tô tocando pra você agora na sequência, tá bom? Muito obrigada pela participação e pela sintonia aqui com a gente.
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1: É isso mesmo, aqui você fica sintonizado com tudo que é de melhor, com as notícias mais quentinhas do dia e com muita música boa, é claro. Olha, Marilene Raese perdeu o CPF e o RG no centro de Venda Nova. Então, se você tiver alguma informação, por gentileza, entre em contato com a gente aqui na Rádio FMZ. E foram encontrados os seguintes cartões. Cartão do PicPay em nome de Júlia Zandonadi e cartão do Bradesco em nome de Jennifer Moreira. Interessadas, favor entrar em contato aqui com a Rádio FMZ também. E olha, a Ruraltura S 2026 estreia uma experiência que une cicloturismo e agroturismo. A bicicleta será o meio aí para descobrir novos sabores, paisagens e histórias na sexta-feira de turismo rural do Espírito Santo, Ruraltura S 2026, que será realizada entre os dias 13 e 16 de agosto, aqui em Venda Nova do Imigrante. Entre as experiências inéditas aí da programação está um roteiro de cicloturismo conduzido pela ECOA, Experiências e Conexão Ambiental, primeira empresa de turismo com mobilidade 100% em bicicletas assistidas do estado. A proposta foi testada e já e promete oferecer aos participantes uma nova forma de vivenciar o turismo rural das montanhas capixabas. O passeio percorrerá aproximadamente 24 quilômetros pelas estradas do Distrito Turístico de Pindobas, passando por empreendimentos do agroturismo em um percurso de dificuldade moderada, com 622 metros de altimetria. O roteiro terá a duração aproximada de 4 horas, com grupos de 3 a 15 participantes, sendo destinados a maiores de 18 anos. E para ampliar a inclusão aí e permitir a participação de diferentes perfis de visitantes, estarão disponíveis bicicletas convencionais e e-bikes, tornando o passeio acessível tanto para ciclistas habituais, quanto para quem deseja aí viver a experiência pela primeira vez. Muito legal, e se você quiser conferir tudo que toda a reportagem, você consegue acessar pelo site radiofmz.com.br. E vamos de mais música boa aqui no Sintonia Total. Estamos juntos até às 16 horas.

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2: Estamos de volta aqui com Sintonia Total. Agora são 15 horas e 50 minutos. Quero te fazer um convite. Você está convidado para a 64ª Festa de São Cristóvão, padroeiro dos motoristas, na comunidade São Cristóvão, no

Pinga fogo em Conceição do Castelo. Será no dia 19 de julho, próximo domingo. Às 9 horas haverá procissão com saída de carros, carretas, caminhões e motos da Igreja Matriz de Conceição do Castelo. Às 10 horas, missa festiva com bênção das chaves e motoristas. Às 11 horas, ocorrerá o tradicional almoço e leilão de variadas prendas oferecidas pelos... Às 15 horas, sorteio beneficente de uma moto CG Start 160, 0 quilômetro. Às 16 horas, haverá transmissão no telão do jogo final da Copa do Mundo. E às 18 horas, show de encerramento com Leandro Souza. É isso aí, mais uma edição da... Próximo sábado aí também acontecerá a 8ª noite da Mora e do Vim. Uma noite marcada aí por muita tradição, amizade e diversão, uma noite muito especial. Será no dia 18 de julho, próximo sábado, na Casa da Cultura aqui em Venda Nova do Imigrante, com início a partir das 19 horas. E as inscrições podem ser feitas através do telefone 28 99886-0906. Haverá premiação aí para o primeiro, segundo e terceiro lugares. Se você tiver interesse aí em participar, entre em contato aí. Uma realização Associação Trevisani Nel Mondo, Venda Nova do Imigrante. E para comemorar que hoje é Dia Mundial do Rock, vamos do melhor do rock nacional, Rita Lee para vocês. 107,1.

É isso aí, o Sintonia Total vai ficando por aqui. Muito obrigada pela companhia, obrigada por estar sintonizado aqui com a gente na Rádio FMZ, a Rádio da Família. Estamos de volta amanhã às 14 horas. Um beijo e uma ótima tarde para você.

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5: Muito boa tarde, agora são 4:02, segunda-feira, dia 13 de julho, a partir de agora, no seu rádio, nosso programão Bom Demais FMZ Sertaneja, aqui pela 107,1 Rádio FMZ, a rádio da família. Tarde fria de segunda-feira e você ligado aqui na 107,1. Obrigado aí pelo carinho da sua companhia, da sua sintonia. Vale também a sua participação, nosso telefone é o 3546-3068. Nosso WhatsApp é o 28 999283068. 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
5: Bora que bora então, Gustavo Lima.

0: Simone Mendes, Dois Fugitivos, Henrique Julian também rolou, Última Saudade, também Gustavo Lima, Proibido Terminar. 4:11. 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Massa de ar frio derruba temperaturas no Espírito Santo e pode fazer até 7 graus. A semana no Espírito Santo começou com um tempo frio, nublado e chuva, após um domingo de calor intenso. A chegada de uma massa de ar fria deve derrubar ainda mais as temperaturas nos próximos dias. Em algumas regiões, a mínima pode chegar a 7 graus. Nesta segunda-feira, dia 13, uma frente fria avançou pelo litoral da região sudeste. Por conta disso, também há previsão de ventos fortes nas cidades costeiras. Na terça, dia 14, os ventos úmidos do mar favorecem a chuva nas regiões nordeste, sul e litoral capixabas. As temperaturas devem seguir baixas em todo o estado. Na quarta-feira, dia 15, chove rápido entre a madrugada e amanhã no litoral, nas regiões sul e extremo norte, devido à entrada de umidade trazida por ventos costeiros. Nas demais regiões capixabas, o sol aparece entre nuvens, sem previsão de chuva, mas as temperaturas ainda ficam baixas. Em Venda Nova do Imigrante e Ibitirama, deve fazer aí de 9 e 8 graus na terça-feira e quarta-feira, respectivamente. Em Santa Teresa, as temperaturas mínimas podem chegar a 10 e 9 graus nos mesmos dois dias. Já Domingos Martins pode registrar em 9 graus na quarta. Em Divino São Lourenço, no sul, na quarta, a temperatura mínima pode chegar a 7 graus. Talvez até menos nas regiões mais altas, né? É o frio, galera, é o frio. Tomar um agasalho e se virar, né? Agora são 4:12. 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
4: Agora são 4h17. Atenção, motoristas, um grave acidente foi registrado há mais ou menos às 3 horas, próximo à localidade de Boa Esperança, em Domingos Martins, próximo ao trevo de acesso a Paraju, na BR-262. Segundo as primeiras informações, dois veículos colidiram de frente. Até o momento não há informações oficiais sobre feridos ou estado de saúde das vítimas. Quem estiver passando pelo trecho deve reduzir a velocidade, redobrar a atenção e, se possível, buscar rotas alternativas até a normalização do trânsito. Um acidente aí próximo ao trevo de Paraju, na BR-262, entre uma caminhonete S10 e um Volkswagen Gol. Agora são 4h18, você ligado na Rádio FMZ, música e informação no seu rádio. Fidoma e Jeca.

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3: 4:43.
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saudosa Marília Mendonça. Agora são 4 horas e 47 minutos. 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Agora são 4h47, está precisando agendar seu exame de imagem? 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Bora que bora com o nosso programa Bom Demais, FMZ Sertaneja, aqui pela 107,1 até as 7, estamos juntos. 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E agora tem sucesso com a Agroplena Castelo e Leão Foguete, 4h49.

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4: Tá bom demais, 4h58, de volta no seu rádio, nosso programa Bom Demais FMZ Sertaneja. 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Agora tem sucesso com Felipe Rodrigo aqui no nosso programa Bom Demais.

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0: guri da catequese, cê tá doido? Moda boa com Antônio Gabriel na FMZ 519. 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

0: Paula Fernandes, Barco de Papel, moda boa pra você aqui na FM. E agora são 5 horas e 28 minutos. 64ª Festa São Cristóvão, padroeiro dos motoristas, na comunidade São Cristóvão, no Pinga Fogo, em Conceição do Castelo, dia 19 de julho, domingo. Às 9 da manhã tem a saída da procissão de carros, carretas, caminhões e motos da Igreja Matriz de Conceição do Castelo. Às 10 horas tem a missa festiva com bênção das chaves e motoristas. Às 11 horas, tradicional almoço e leilão de variadas prendas oferecidas pelos devotos. Às 15 horas tem sorteio beneficente de uma moto CG Start 160 zero quilômetro. Às 16 horas tem a transmissão no telão do jogo final da Copa do Mundo. E às 18 horas, show de encerramento com Leandro Souza. É a festa de São Cristóvão. Próximo domingo, na comunidade de São Cristóvão, Pinga Fogo, Conceição do Castelo. E atenção para a oportunidade de emprego. A oficina Batistim está contratando auxiliar de montador para trabalhar de segunda a sexta. Os interessados devem procurar na oficina Batistim, ao lado da Vendap, em Bicuíba. Agora são 5h29, um rápido intervalo, já já tem mais moda boa no seu rádio. Continue ligado.
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2: Todo mundo tem. Aquela pessoa?
3: Tem.
2: Lógico que tem.

aquela pessoa, moda boa aí com o Henrique Juliano pra você aqui na FMZ, a Rádio da Família. Agora são 5 horas e 37 minutos, você ligado e curtindo o nosso programão bom demais. Estamos juntos até às 7 com o melhor da música sertaneja no seu rádio. Música.

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4: Agora, 5 horas e 46 minutos. Cadê meu companheiro de trabalho? Diz a hora.
5: 5 e 46.
4: Repita.
5: 5 e 46.
4: Tá na hora da cotação do café, vamos lá?
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4: Cotação do café pra você, meu amigo produtor rural, pra você, meu amigo cafeicultor, ligado aqui na FMZ nessa segunda-feira. O Arábica Bebida Dura subiu, foi pra 1.570. Subiu aí... R$ 5. É, estava 565 na sexta, hoje está 1.570. O Bebida Rio, esse não subiu não, abaixou R$ 4, está 1.286. E o Conilon teve queda de R$ 1, veio para 1.041. É o mercado do café abrindo a semana, segundo sendo o comércio do café de Vitória. O Arábica Bebida Dura, 1.570. O Arábica Bebida Rio, 1.286. E o Conilon, R$ 1.041. Foi aí, então, a cotação do café aqui na Rádio da Família, Rádio FMZ.
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4: 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Bora que bora com o FMZ Sertaneja. Alô, meu amigo Daniel Calimã, ligado no FMZ. Galera aí no Bar do Vinco, Lavrinhas, abraço pra vocês. Bora que bora. Chegando moda boa aí com João Gomes, Mestrinho e JP. Arreadinho por tu, cê tá doido. Ótima tarde, ótima noite.

0: Mike Liano, som da viola e sangue novo, agora são 5h58, vamos para um rápido intervalo, na sequência chegando aí a hora da Ave Maria e eu volto já já com a segunda parte do nosso programa Bom Demais, FMZ Sertaneja. Continue ligado.
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3: Utilize veículo apenas quando necessário. Os carros são responsáveis pela liberação de uma grande quantidade de poluentes na atmosfera. Sendo assim, restringir seu uso é importante. Se o local de destino é próximo, por que não ir a pé? É importante lembrar que as pessoas que possuem carro devem sempre realizar a manutenção do veículo para evitar que mais poluentes sejam liberados.
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6: 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E a hora certa,
7: 6 horas.
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3: De volta no seu rádio, nosso programão Bom Demais, FMZ Sertaneja. Agora são 6 horas e 8 minutos. Vamos juntos até às 7 com o melhor da música sertaneja no seu rádio. Você, meu amigo, minha amiga, ligado, está valendo a sua companhia.

Zezé de Camargo e Luciano Destino, agora são 6h18, bom demais da conta. Você ligado aqui na Rádio da Família, Rádio FMZ. 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

bom demais. Agora 6h22, Michel Teló com Paula Fernandes. 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

0: 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Agora, que horas?
1: 6h23.
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1: 6h23.
0: 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Vai de Esmig, vai de V-Power. 6h24 agora, simbora com Edinho Ferreira e Heraldo Viola. Saudoso, Edinho Ferreira. Cuidelinho! Cuidelinho!

bom demais. Paula Fernandes, tarde demais, agora são 6:30. 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Bora de moda boa com Leonardo. Dona do meu destino aqui no nosso programa Bom Demais.

0: gosta de rua, Felipe Rodrigo, agora 6h38. 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Agora, um rápido intervalo aqui na 107,1 e eu volto já já.
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1: 6:39.
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3: Bora de sucesso, Danilo.

apaixona muita gente aí, ó. O Country Beat com o Rio Negro, Solimões aqui na 107,1. Agora são 6h45. 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Cirurgia ocular Serrana. 6h45, Matheus e Cauã.

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2: 6h49 agora aqui na 107,1. 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Bom demais você ligado aqui na 107,1 Rádio FMZ, a rádio da família. É, e amanhã começa aí as semifinais da Copa. Semifinais da Copa de 2026. Tem França e Espanha. Quem você acha que é o favorito? Quem você acha que vai passar aí pra grande final, hein? Amanhã às 16 horas, a primeira semifinal aí da Copa de 2026, França e Espanha. E no dia 15, na quarta-feira, também às 16 horas, tem Inglaterra e Argentina para definir aí o outro finalista da Copa do Mundo de 2026, a maior Copa de todos os tempos, com 48 seleções, realizada em 3 países, no México, Canadá e nos Estados Unidos. Então, amanhã, às 16 horas, França e Espanha, vai sair um finalista. Quem perder, disputa o terceiro lugar, né? E na quarta-feira, às 16 horas, Inglaterra e Argentina, quem passar vai para a final. E quem perder disputa aí o terceiro e quarto lugar. Eita! Bom demais da conta, agora 6 horas e 51 minutos, você ligado na Rádio da Família, Rádio FMZ. Cleiton Romário! Opa, cadê eu?
3: Eu tô com a fama de quem terminou e saiu por cima.

bom demais da conta. Gustavo Lima aqui na 107,1. E atenção aí, foi perdido o molho de chaves neste final de semana no trajeto entre a Vila da Mata e o Centro de Eventos Polentão. Se você encontrou ou encontrar, tiver informação, entra em contato aqui com a Rádio FMZ. Também foi perdido um colar dourado com a medalha de anjo no trajeto entre o Centro de Venda Nova e a Vila Betânia. A pessoa que perdeu oferece recompensa. Se você encontrar ou encontrou, entre em contato aqui com a Rádio FMZ. Um colar dourado com a medalha de anjo. Se você encontrou, entre em contato com a FMZ. Também é Marilene Raese, perdeu aí o CPF e o RG no Centro de Venda Nova. Quem tiver informação, entrar em contato aqui com a nossa programação. E agora, o que foi encontrado e deixado aqui na FMZ. Foram encontrados os seguintes cartões: do PicPay em nome de Júlia Zandonade, do Bradesco em nome de Jennifer M. Moreira. Os interessados, procurar aqui na Rádio FMZ. 6h57, finalzinho da FMZ Sertaneja, tem Zezé de Camargo e Luciano e de Paulo e Paulino. Escuta essa moda bonita.

0: 7 horas em ponto aqui na 107,1, finalizando o FMZ Sertaneja desta segunda-feira. Obrigado aí pelo carinho da sua companhia, da sua sintonia. Tá chegando aí a Voz do Brasil, logo mais às 8 da noite, tem o Hit da Noite. Uma ótima noite, boa semana e até amanhã. Tchau, tchau.
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3: 7 horas.
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4: Em Brasília, 19 horas.
1: Está no ar a Voz do Brasil. As notícias do governo federal que movimentaram o país no dia de hoje.
5: Olá, boa noite.
4: Boa noite para você que nos acompanha em todo o país.
5: Segunda-feira, 13 de julho de 2026.
4: Vamos ao destaque do dia na Voz do Brasil.
5: Aumento da mistura obrigatória de biodiesel começa a ser avaliado pelo Instituto Mauá de Tecnologia.
4: E é apresentada a primeira turbina a gás movida a etanol para a geração de energia elétrica. Luana Karen.
6: A unidade é capaz de gerar 1 megawatt de potência. Energia suficiente para abastecer aproximadamente 3.600 residências.
5: Novas regras para a publicidade de bets.
4: Empresas deverão incluir avisos de advertência sobre riscos em jogos de apostas. Graziele Bezerra.
7: A exemplo do que já acontece em propagandas de cigarros, bebidas alcoólicas ou remédios, as campanhas estão obrigadas a alertar sobre os riscos associados a esta prática.
5: Brasil celebra 26 anos do ECA, um marco histórico na transformação e proteção da infância.
4: Sobre o assunto, nós conversamos com Fábio Meirelles, do Ministério dos Direitos Humanos e da Cidadania.
8: Ele fortalece não só o papel da família, da sociedade, do Estado, mas dessa visão de promoção dos direitos de crianças e adolescentes.
5: Hoje na apresentação, eu, Mariana Jungmann e Luciano Seixas.
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5: Publicidade das casas de apostas online, as chamadas bets, deverá ocorrer. Nessa publicidade deverão ocorrer advertências sobre os riscos para os apostadores.
4: As empresas também não poderão usar especialistas e influenciadores em suas publicidades de forma a convencer uma pessoa a apostar.
5: As novas regras começam a vigorar a partir do dia 17 de julho.
7: Pessoas famosas em ambientes festivos fazendo promessas de dinheiro fácil. Técnicas largamente usadas por empresas de apostas para atrair novos jogadores, mas que agora estão proibidas. As chamadas bets, que atuam no ramo de apostas online, estão obrigadas a alertar sobre os riscos associados a esta prática. A exemplo do que já acontece em propagandas de cigarros, bebidas alcoólicas ou remédios, as campanhas deverão exibir advertências, como explica o ministro da Fazenda, Dario Durigan.
9: Primeiro, apostar faz você perder dinheiro. A segunda, apostar pode causar dependência. E a terceira, aposta não é investimento, sempre seguido da chamada que é Ministério da Fazenda adverte, para que as pessoas tenham essa informação vinda de uma fonte oficial, depois de apurados os efeitos dos jogos nas famílias brasileiras.
7: As campanhas também não poderão utilizar influenciadores digitais ou comentaristas esportivos para induzir o público a apostar ou apresentar apostas como forma de investimento ou ganho fácil de dinheiro. O ministro da Fazenda também alertou para a tolerância zero com empresas ilegais.
9: Bet ilegal em nenhuma medida está autorizada e nem os publicitários, os veículos de comunicação estão autorizados a fazer, ao contrário, estão proibidos de veicular qualquer publicidade envolvendo empresa não autorizada a operar no mercado.
7: A advogada Juliana Prates perdeu o irmão há 6 meses para o vício em jogos online. Para ela, qualquer tipo de propaganda de plataformas de apostas deveria ser proibida.
10: Para que a gente consiga, pelo menos, fazer com que as pessoas tenham consciência sobre o que é a atividade das apostas, que ela não é se divirta, mas sabendo os riscos que são decorrentes de quem pode começar essa atividade. Né?
7: O prazo para as empresas se adequarem às novas regras é 17 de julho. Quem descumprir pode ser multado em até 20% do faturamento da operadora, ter as atividades suspensas por até 180 dias e ter a autorização de funcionamento cassada em casos de reincidência grave. Reportagem Graziele Bezerra.
4: Veículos que poluem menos. Para colocar essa ideia em prática, começaram hoje os testes para adicionar mais biocombustível ao diesel, sem que isso traga prejuízo ao motor.
5: Uma comitiva do governo federal acompanhou o início dessa nova fase.
3: O biodiesel é um combustível renovável que desde 2004 vem sendo misturado ao diesel no país. E para cumprir a lei que prevê a diminuição da dependência do petróleo, o Ministério de Minas e Energia está coordenando estudos em parceria com instituições de pesquisa. Um deles é o aumento do biocombustível ao diesel, que hoje está em 15%. E nesta segunda-feira, começou o Programa Nacional de Testes do Biodiesel, no Instituto Mauá de Tecnologia, em São Caetano do Sul, no estado de São Paulo. De acordo com o ministro de Minas e Energia, Alexandre Silveira, essa é uma fase essencial para a mudança obrigatória nas porcentagens dos combustíveis prevista na lei.
11: Nós não podemos avançar sem que esses testes sejam feitos.
3: A lei do combustível do futuro prevê o aumento de biodiesel e etanol, produzidos a partir de matéria-prima renovável, como cana-de-açúcar, milho, soja, mamona, entre outros. O etanol e o biodiesel colaboram para a diversificação da matriz energética e redução das emissões de gases do efeito estufa. Para isso, uma rede nacional de pesquisa mobiliza 30 milhões de reais em 3 anos, unindo ministérios, a agência reguladora e 18 laboratórios. O presidente da Associação Brasileira de Engenharia Automotiva, Marcos Vinícius Aguiar, destacou a capacidade brasileira de produzir combustíveis limpos.
12: Aqui nós estamos participando junto com o governo, junto com o setor privado, montadoras, fornecedores, produtores de biocombustíveis, para fazer uma série de testes para que as misturas sejam validadas. O Brasil está indo para a hibridização, veículos híbridos, sejam a combustão interna de passageiros a etanol, sejam pesados de biodiesel.
3: O Centro de Pesquisas do Instituto Mauá de Tecnologia comprovou a viabilidade técnica do E30, que usa 30% de etanol anidro na gasolina atualmente comercializada no Brasil. Agora, o objetivo é testar a adição de até 25% de biodiesel no diesel. A lei ainda prevê o uso de combustível sustentável também na aviação. Reportagem Luciana Colares de Holanda.
4: O Brasil agora é o sexto país do mundo a desenvolver a tecnologia para a fabricação de turbinas.
5: E a turbina brasileira é capaz de gerar energia elétrica funcionando principalmente com o etanol, um combustível limpo e sustentável.
4: Além de fornecer energia, a turbina poderá ser usada também em sistemas de defesa.
13: O Instituto de Aeronáutica e Espaço apresentou a integrantes do governo federal a primeira unidade de geração de energia elétrica movida a etanol com turbina a gás, totalmente desenvolvida no país. A unidade é capaz de gerar 1 megawatt de potência, energia suficiente para abastecer aproximadamente 3.600 residências. Como destacou o ministro de Minas e Energia, Alexandre Silveira, a turbina pode ajudar a levar energia elétrica de fontes renováveis a regiões remotas do país.
11: Nós temos 196 unidades isoladas na Amazônia. E isso, na composição da conta de energia, custa 12 bilhões e 600 milhões de reais de óleo diesel por ano.
13: De acordo com o tenente brigadeiro do ar, Marcelo Damasceno, comandante da aeronáutica, a turbina desenvolvida para o projeto pode ser utilizada também em projetos de segurança nacional.
14: Ela foi concebida para proporcionar rápido transporte, instalação e operação em localidades remotas, em cenários de calamidade ou sempre que se fizer necessária uma fonte confiável de energia. é igualmente capaz de impulsionar o desenvolvimento de sistemas propulsivos para aviões, drones e outras plataformas aeroespaciais militares e civis de interesse estratégico para o Estado brasileiro.
13: Foram investidos no projeto cerca de 134 milhões de reais do Fundo Nacional de Desenvolvimento Científico e Tecnológico. O projeto foi desenvolvido em parceria com a iniciativa privada. Reportagem Luana Karen.
5: Hoje, o Estatuto da Criança e do Adolescente completa 36 anos.
4: A lei provocou uma transformação na forma que a sociedade brasileira enxerga os direitos da infância.
5: E nós conversamos sobre essas mudanças e os avanços proporcionados pela legislação com o diretor de Proteção da Criança e do Adolescente do Ministério dos Direitos Humanos e da Cidadania, Fábio Meirelles. Acompanhe. Diretor Fábio Meirelles, muito bem-vindo aqui à Voz do Brasil. A gente quer começar falando da importância, né, do Estatuto da Criança e do Adolescente. A criação dessa legislação, ela promoveu uma mudança de paradigma na forma como a sociedade encara os direitos da infância, né? O que, que o senhor apontaria como essas principais mudanças do ECA em relação ao que existia anteriormente como legislação?
15: Prazer falar com os ouvintes da Voz do Brasil. O ECA foi promulgado em 1990, né? É um estatuto que marca uma virada histórica. É a consolidação de uma doutrina, que é a doutrina da proteção integral. Então, ele reconhece que as crianças e adolescentes, para além de objetos de políticas públicas assistencialistas, elas passam a ser sujeitos de direitos. E a gente, com o ECA, avança no tema da prioridade absoluta, da dignidade, da voz, da participação de crianças e adolescentes. Então, o ECA é um marco, né, para o mundo. Ele é conhecido nacional e internacionalmente. E ele marca também uma adesão do Brasil a compromissos que o Brasil tem com a ONU. Então, a gente, em 1989, teve a Convenção sobre os Direitos da Criança, e em 1990, o ECA marca, né, ele é um marco jurídico, político, ético, voltado ao cuidado, à proteção e ao desenvolvimento integral de todas as infâncias e adolescências do Brasil. Então, acho que o ECA merece ser celebrado.
4: O ECA surgiu também no contexto da nova Constituição, que tinha sido promulgada apenas 2 anos antes, né? Ele traz esse espírito de afirmação de direitos sociais e deveres coletivos que marcou os debates também sobre a Constituição?
15: Com certeza. O artigo 227 da Constituição fala na prioridade absoluta de crianças e adolescentes, né? E o ECA vem para reafirmar esse artigo da Constituição e para avançar, né? A gente hoje olha para o ECA, olha para a universalização da escola pública, olha para a redução da mortalidade infantil, olha para a criação dos conselhos e o papel dos conselhos tutelares, das varas da infância, das varas da juventude, o fortalecimento das políticas públicas de acolhimento, convivência familiar, convivência comunitária, para a consolidação das medidas socioeducativas. Esses são só alguns exemplos de conquistas concretas que a gente vê a partir da Constituição Federal e a partir do Estatuto da Criança e do Adolescente. Então, mais do que uma lei, né, o ECA representa essa mudança de paradigma e ele fortalece não só o papel da família, da sociedade, do Estado, mas dessa visão de promoção dos direitos de crianças e adolescentes.
5: Uma construção mesmo, né, de todos esses direitos. Agora, uma das principais inovações do ECA foi a criação dos conselhos tutelares, que a gente talvez possa dizer que são os grandes guardiões dos direitos da infância, né? Como é que foi a consolidação deles ao longo desse tempo? Hoje os conselhos são uma referência para quem busca proteção aos direitos das crianças?
15: Com certeza. O ECA, né, criou os conselhos tutelares, é uma das principais inovações do Estatuto, é apresentar, né, as funções, atribuições dos conselhos tutelares. O nosso CONAN, do Conselho Nacional dos Direitos da Criança e do Adolescente, recomenda que haja um conselho tutelar para cada 100 mil habitantes, e o importante é a gente falar sobre as competências dos conselhos tutelares. Ele é um órgão que ele é gerido, né, vinculado às prefeituras, composto por 5 membros, escolhidos pela comunidade local, em eleições diretas, eles seguem diretrizes estabelecidas, eles são órgãos que eles evoluem de uma ideia de assistência a menores para um paradigma da proteção integral. A função do Conselho Tutelar não é prestar serviço de forma a atender direito, e sim zelar para que os direitos de crianças e adolescentes sejam cumpridos efetivamente. Eles são órgãos autônomos, né? Eles não aplicam penas, e eles são essa ferramenta de requisitar serviços públicos como vaga em creche, tratamento psicológico, encaminhar os casos para o Ministério Público. Então, o Estatuto traz esse papel e atribuições dos conselhos tutelares, que são profissionais fundamentais do sistema de garantia de direitos e que eles fortalecem essa visão de princípio e de proteção integral de crianças e adolescentes no território.
4: Bom, diretor, 36 anos depois, o que o senhor apontaria como principais avanços proporcionados pelo ECA?
15: Veja, os principais avanços, a gente olha, né, para o país. O Brasil é um país diverso, plural. A gente olha para os territórios, a gente ainda consegue enxergar desigualdades sociais, econômicas, culturais. Mas o ECA é esse instrumento, né? Ele apresenta um avanço inegável. A legislação anterior, que era o Código de Menores, ele possuía uma visão punitivista, assistencialista, eventualmente até discriminatória. As crianças e adolescentes eram alvos de ações punitivistas, ações assistencialistas. Então o ECA traz essa nova visão, né? O ECA representa essa mudança de paradigma. Ele fortalece o papel da família, da sociedade, no Estado. Então, se a gente olhar, como eu disse, para hoje a universalização da escola pública, a redução da mortalidade infantil, os conselhos tutelares, as varas, fortalecimento de políticas públicas, as políticas de assistência social, a política nacional de saúde para crianças e adolescentes. Então isso tudo é uma consolidação para além de uma visão de direitos de desenvolvimento integral de crianças e adolescentes. A gente hoje vê que esses direitos estão garantidos com prioridade absoluta, dignidade. Então a gente celebra o ECA como esse instrumento que é uma referência e que hoje ele é, né? Ele é política pública intersetorial do governo federal, de estados e municípios. Então a gente hoje vê o estatuto como uma referência para o mundo.
5: Agora, quais são então os desafios para garantir plenamente todos os direitos que estão previstos no estatuto?
15: Olha, a gente hoje tem um país, o Brasil é um país muito diverso, né? Muito plural, ele tem muitos territórios, então a gente tem crianças urbanas e rurais, a gente tem crianças e adolescentes indígenas, crianças e adolescentes quilombolas, ribeirinhas, com deficiência, migrantes e refugiadas, crianças em situação de vulnerabilidade. Então eu diria que o principal desafio é olhar para a proteção integral e prioridade absoluta, mas com esse recorte das diversidades, né, de crianças e adolescentes. E eu acho que também o principal desafio não é criar novas leis, mas garantir que os direitos previstos no Estatuto da Criança e do Adolescente cheguem à vida real de crianças e adolescentes. Então esse é o nosso papel enquanto Ministério dos Direitos Humanos e da Cidadania, de articular para que o Estatuto da Criança não seja só uma legislação avançada reconhecida no Brasil e no mundo, mas que ele vire realidade nos territórios e para as diversidades de crianças e adolescentes do nosso país.
4: Muito bem, nós conversamos com Fábio Meirelles, diretor de proteção

0: As vacinas estimulam o organismo a criar defesas contra vírus e bactérias, ajudando a prevenir doenças. Elas são importantes em todas as fases da vida, mas têm um papel fundamental na infância, quando o sistema imunológico ainda está em desenvolvimento. A primeira vacina que o bebê recebe pelo Sistema Único de Saúde é a BCG. Na rede pública, ela é aplicada ainda na maternidade e protege contra as formas graves da tuberculose. Mas o calendário infantil inclui várias outras vacinas nos primeiros anos de vida. É o que destaca Ana Catarina Araújo, diretora substituta do Departamento do Programa Nacional de Imunizações do Ministério da Saúde.
1: Nós temos vacina que protege, a vacina BCG e a vacina hepatite B, que devem ser feitas ainda na maternidade, que são vacinas que protegem para a hepatite, para as formas graves da tuberculose, como vacina contra a poliomielite, difteria, tétano, coqueluche, pneumonia, meningite, hepatite A, sarampo, cachumba, rubéola, a varicela. E nós temos hoje um calendário bastante robusto.
0: É importante que cada vacina seja aplicada na idade recomendada, mas se alguma dose ficou para trás, ainda é possível atualizar a caderneta. Basta procurar a unidade de saúde mais próxima, como explica o presidente do Departamento de Imunizações da Sociedade Brasileira de Pediatria, Eduardo Jorge.
2: Pais que estão com o calendário atrasado, vamos lá procurar o posto de saúde, atualizar o calendário dos bebês e de todas as ações básicas de saúde. A vacinação é aquela que representa a melhor evidência, o melhor custo-benefício.
0: Para manter a carteira de vacinação em dia e consultar as doses aplicadas, basta acessar meususdigital.saude.gov.br. O Calendário Nacional de Vacinação também pode ser consultado diretamente no site do Ministério da Saúde, em saude.gov.br. Para acessar as informações, é preciso ter uma conta na plataforma gov.br. Reportagem Márcia Fernandes.
3: E a Agência Nacional de Vigilância Sanitária registrou nova vacina contra a influenza.
4: O imunizante é indicado a partir de 6 meses de idade e previne contra a doença causada pelos subtipos A e B.
3: De acordo com a Anvisa, estudos clínicos com a vacina indicaram eficácia de até 73%. A Vigilância Sanitária registrou nova vacina contra a influenza.
4: O imunizante é indicado a partir de 6 meses de idade e previne contra a doença causada pelos subtipos A e B.
3: De acordo com a Anvisa, estudos clínicos com a vacina indicaram eficácia de até 73% na prevenção de influenza em adultos e de até 65% em crianças.
4: O registro do imunizante foi publicado no Diário Oficial da União desta segunda-feira.
3: E a Anvisa também determinou o recolhimento de suplementos alimentares e a apreensão de lotes falsificados do medicamento Monjaro.
4: Foi definida a retirada dos suplementos alimentares Fenogrego e Cúrcuma Plus, produzidos pela Alivemed Soluções em Saúde, por falhas na comprovação dos ingredientes e fornecedores,
3: indicando o descumprimento das normas sanitárias. Em relação aos lotes falsificados do Monjaro, a empresa dona do registro informou ter identificado no mercado unidades com características diferentes das presentes no produto original.
4: Assim como cada pessoa possui um CPF, cada empresa também tem um número de identificação. É o CNPJ, o Cadastro Nacional da Pessoa Jurídica.
3: E novas regras determinam, de forma mais objetiva, como será a análise das informações prestadas ao cadastro.
4: Agora as empresas devem ficar atentas ao preencher as informações.
5: A Receita Federal atualizou as regras do Cadastro Nacional da Pessoa Jurídica, o CNPJ. A nova instrução normativa detalha as situações que podem levar à suspensão da inscrição por inconsistências cadastrais e estabelece critérios mais objetivos para análise das informações declaradas pelas empresas. Entre as mudanças estão novas regras relacionadas aos representantes legais e aos integrantes do quadro de sócios e administradores. O cadastro poderá apresentar problemas, por exemplo, quando houver CPF ou CNPJ de sócios em situação irregular. A norma também reforça o controle sobre os dados informados pelas empresas. Estão entre as inconsistências o uso de nome empresarial em desacordo com as normas de registro, endereço eletrônico vinculado a outra empresa, utilização de endereço ou telefone de terceiros sem autorização e incompatibilidades entre a atividade econômica, a natureza jurídica.

0: jurídica e as informações declaradas no CNPJ. Com a atualização, a Receita Federal orienta empresas e profissionais responsáveis pelos cadastros a manterem as informações sempre atualizadas e compatíveis com os documentos oficiais da pessoa jurídica. A Receita Federal também informou que o CNPJ, em formato alfanumérico, começa a ser implantado em 31 de julho. O novo modelo será utilizado nas novas inscrições e manterá os 14 caracteres, com combinação de letras e números. Os CNPJs já existentes continuam válidos e não precisam ser alterados. Raquel Mariano, para a Voz do Brasil.
1: Disponível o resultado de quem solicitou atendimento especializado no Exame Nacional do Ensino Médio, o Enem 2026.
2: Um atendimento especializado é destinado aos participantes que necessitam de recursos de acessibilidade para realizar as provas.
1: Entre eles estão a prova em braille, a prova com letra ampliada, o auxílio para leitura e transcrição, a sala de fácil acesso e o tempo adicional.
2: A consulta pode ser feita na página do participante. As provas serão aplicadas nos dias 8 e 15 de novembro.
1: O governo brasileiro iniciou hoje o envio de 48 toneladas de leite em pó em ajuda humanitária a Cuba.
2: O objetivo é contribuir para o enfrentamento da situação de desabastecimento vivida pelo país.
1: A ajuda será transportada em 2 navios da Força Aérea Brasileira, ambos com destino a Santiago de Cuba.
2: E essas foram as notícias do Governo do Brasil.
1: Uma realização da Secretaria de Comunicação Social da Presidência da República.
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1: Fique agora com as notícias do Poder Judiciário e do Congresso Nacional. Boa noite.
2: Boa noite para você, até amanhã.
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5: STF suspende por 90 dias visita de Flávio ao pai, Jair Bolsonaro.
6: Relatório Justiça em Números 2026 destaca dados históricos sobre a redução do acervo processual.
5: STJ entende que furto de bilhete premiado em lotérica deve ser julgado pela Justiça Estadual.
6: Boa noite, eu sou o Arthur Filho.
5: E eu sou Walter Lima.
6: O ministro Alexandre de Moraes, do Supremo Tribunal Federal, suspendeu por 90 dias as visitas do senador Flávio Bolsonaro ao pai, o ex-presidente da República, Jair Bolsonaro.
5: A decisão foi assinada nesta segunda-feira, após a divulgação de uma carta escrita pelo ex-presidente durante o período em que cumpre prisão domiciliar com proibição de uso de redes sociais. Marcelo Della Libera.
7: Decisão do relator da execução penal, ministro Alexandre de Moraes, determinou a suspensão do direito de visita por entender que a divulgação da carta por intermédio de terceiros desrespeitou a medida cautelar imposta ao ex-presidente, que está proibido de usar redes sociais. Além da suspensão das visitas, Moraes deu prazo de 48 horas para que a defesa de Jair Bolsonaro informe se ele tinha conhecimento de que a carta seria divulgada nas redes sociais do filho.
6: O relatório Justiça em Números do Conselho Nacional de Justiça reforça o comprometimento do Poder Judiciário com a transparência.
5: Entre os destaques da edição de 2026 estão dados históricos sobre a redução do acervo processual. Fernanda Porto.
8: 45,2 milhões de processos julgados em todo o Brasil. Este é um dos destaques do relatório Justiça em Números 2026, realizado e divulgado pelo Conselho Nacional de Justiça. O levantamento indica ainda que o número é maior do que o total de processos recebidos, 40,9 milhões. Na prática, o índice revela quase 20% de produtividade e comprova que, pelo segundo ano, o Poder Brasileiro julgou o meu. Os dados ao ano base 2020 indicam ainda outros fatores, como bom aproveitamento do orçamento, equidade de gênero e raça, composição do sistema de justiça.
6: Cabe estadual ação penal sobre furto de bilhete premiado retirado do cofre de casa lotérica.
5: Essa definição é do STJ. Fátima Uchoa.
9: Segundo investigação, após imprimir uma aposta da Mega Sena acionária de uma lotérica, a refez e cliente.

0: Ela guardou a aposta defeituosa no cofre do estabelecimento, mas depois a retirou. Foi à lotérica com um companheiro para pedir demissão, afirma um dos ganhadores Val. Após analisar filmagens, o Ministério Público ofereceu denúncia por furto qualificado. A defesa alegou competência da Justiça Federal porque o bilhete geraria direito perante a Caixa Econômica Empresa Pública Federal. Mas o ministro do STJ, Ribeiro Dantas, manteve a ação penal na Justiça Estadual, considerando que a vítima do crime foi a lotérica que detinha o bilhete e precisou pagar o valor da aposta não estornada. E o fato de a Caixa pagar o prêmio seria apenas consequência do furto já consumado.
1: TST amplia ações de inclusão e combate à discriminação contra pessoas LGBTQIAPN+.
2: Iniciativas buscam reduzir desigualdades e garantir direitos no ambiente de trabalho. Marla Lacerda.
3: Entre as ações, o TST criou um grupo de trabalho voltado à promoção dos direitos das pessoas LGBTQIAPN+, e implementou a reserva de vagas em contratos terceirizados para pessoas trans e travestis em situação de vulnerabilidade social. Além de promover campanhas institucionais de conscientização e visibilidade, o tribunal também tem assegurado direitos em decisões judiciais da corte, como o uso do nome social por pessoas transgênero, a reparação de danos em casos de discriminação no trabalho e a garantia de benefícios trabalhistas a casais homoafetivos.
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1: A você, uma boa noite.
2: E até amanhã.
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6: Eu sou Paula Groba.
7: E eu sou Humberto Pinheiro.
6: E estes são os destaques de hoje do Jornal do Senado, que começa agora.
7: Plenário pode votar nesta terça-feira a aposentadoria de agentes de saúde.
6: Porte de arma para vítimas de violência está na pauta das comissões nesta semana.
7: Avança a proposta que libera 13 bilhões para desenrola adimplentes, fiéis empreendedores e produtores rurais.
6: Boa noite.
7: Boa noite.
6: Avançou no Congresso o projeto que destina mais de 13 bilhões de reais aos programas Desenrola de Implantes e Fies Empreendedor.
7: Após impasse sobre a origem dos recursos, deputados e senadores também aprovaram a destinação de verbas para apoiar produtores de cana-de-açúcar do Nordeste. Repórter Douglas Castilho.
8: O projeto foi aprovado pela Comissão Mista de Orçamento. O principal impasse durante a discussão da proposta se deu porque 270 milhões de reais do montante do crédito aberto serão retirados de um fundo destinado ao Minha Casa Minha Vida. Mas ao apresentar seu relatório, o senador Carlos Fávaro, do PSD de Mato Grosso, explicou que os recentes aumentos orçamentários no programa habitacional, num total de 3 bilhões de reais, não permitirão que haja prejuízos ao setor.
9: Não há nenhuma precarização do programa tão relevante para o nosso país. Dito por conta do aumento expressivo de recursos alocados para o programa e todo ele em execução com toda a demanda necessária garantida em orçamento.
8: A maior parte dos recursos, porém, será remanejada de um superávit do Fundo Nacional de Desenvolvimento Científico e Tecnológico, hoje o maior instrumento público de fomento à inovação e pesquisa no Brasil. Como a verba é originária de acúmulo financeiro já ocorrido, também não haverá cancelamento de nenhuma ação governamental ativa. O texto agora precisa ser votado em sessão conjunta do Congresso Nacional.
6: O senador Chico Rodrigues, do PSB de Roraima, destacou a aprovação do projeto que atualiza as regras da regularização fundiária urbana.
7: Autor da proposta, o parlamentar afirmou que a medida vai agilizar a titulação de imóveis, ampliar a segurança jurídica para famílias que vivem em áreas ainda não regularizadas e facilitar o acesso ao crédito e a investimentos em infraestrutura, especialmente em Roraima.
10: Esse projeto, ele é certeiro. Ele procura exatamente fazer com que dessas pessoas que vivem, que ocupam esse espaço, na maioria das vezes informal, possam definitivamente terem o seu título, que vai ser a sua carta de alforria.
6: Já o senador Eduardo Girão, do Novo do Ceará, cobrou mais transparência do Ministério da Saúde na compra de insulinas e de dispositivos usados por pacientes com diabetes.

0: Fortes. Segundo o parlamentar, reportagens e apontamentos de órgãos de controle indicam falhas em equipamentos de aplicação e levantam dúvidas sobre as licitações, o que, na avaliação dele, pode comprometer o tratamento de pacientes atendidos pelo SUS.
1: Girão defendeu a divulgação dos contratos, dos estudos técnicos e das medidas adotadas para corrigir os problemas. Ele também criticou o veto ao projeto que reconhece o diabetes tipo 1 como deficiência para fins legais e afirmou que a decisão deve ser analisada pelo Congresso Nacional. Segundo o senador, o atendimento às pessoas com diabetes exige planejamento, transparência na gestão dos recursos públicos e garantia de tratamento seguro e contínuo.
2: Se um dispositivo médico apresenta falhas, o impacto é imediato. Significa interrupção do tratamento, insegurança para o paciente, o aumento de um risco de complicações, sem falar no estresse de toda a família que sofre, que adoece junto.
0: E a Comissão de Assuntos Sociais discutiu a prevenção da cegueira evitável no Brasil.
1: Segundo um estudo da Agência Internacional para a Prevenção da Cegueira, mais de 28 milhões de brasileiros sofrerão perda de visão até 2030. Repórter César Mendes.
3: Autor do pedido do debate, médico oftalmologista, o senador Dr. Irã, do Progressistas de Roraima, afirmou que é fundamental a oferta de consultas oftalmológicas nas unidades básicas de saúde, as UBSs.
4: A gente precisa colocar a oftalmologia no núcleo de saúde da família. Eu não vejo razão para a oftalmologia estar na média alta complexidade quando a gente precisa dar acesso às pessoas nos rincões desse país, onde às vezes a gente não tem um hospital, mas a gente tem uma UBS.
3: Camila Carlone, do Ministério da Saúde, defendeu políticas voltadas para a infância e a importância da detecção precoce de problemas oculares em recém-nascidos. Mauro Goldbaum, do Conselho Brasileiro de Oftalmologia, pediu urgência no enfrentamento de doenças como a catarata e o glaucoma. E Vitor Pavarino, da Organização Pan-Americana da Saúde, alertou sobre o alto custo econômico da cegueira no mundo e apontou desigualdades no acesso aos cuidados oculares.
5: A OMS, ela estima que 2 em cada 3 pessoas em países de baixa renda precisam de óculos, mas não têm acesso a esses óculos. E globalmente, 1 de cada 2 pessoas que precisa de cirurgia de catarata não tem acesso a esse procedimento.
3: O líder indígena é Wesh Yawalapiti Waurá, da terra indígena do Xingu, falou das dificuldades enfrentadas em aldeias situadas em áreas remotas do país e da importância de políticas públicas permanentes voltadas para essa população.
0: A última semana de trabalho no Congresso, antes do recesso parlamentar, terá pauta movimentada no Senado.
1: A Comissão de Segurança Pública analisa o porte temporário de arma para mulheres com medida protetiva. Também estão na pauta o aumento da pena para o estelionato amoroso e a estabilidade provisória para agentes em trabalho intermitente. As informações com Márcio Maturana.
6: Na terça-feira, a Comissão de Segurança Pública analisa em votação final, antes de o texto seguir para a Câmara dos Deputados, um projeto que autoriza porte de arma temporário para mulheres sob medida protetiva de urgência. Na quarta-feira, o uso de recursos do Fundo Eleitoral para combate a calamidades está na pauta da Comissão de Direitos Humanos. É uma sugestão legislativa apresentada por um cidadão no portal E-Cidadania que pode virar projeto de lei. Ainda na quarta, em votação final, a Comissão de Assuntos Sociais pode votar estabilidade provisória para gestantes em trabalho intermitente, temporário ou por prazo determinado. O senador Paulo Paim, do PT do Rio Grande do Sul, já foi relator substituto desse projeto.
7: De fato, o trabalho intermitente é um problemão. Eu conheço muitos colegas trabalhadores que dependem do trabalho intermitente. Ele ganha por hora trabalhada e, consequentemente, ele é chamado quanto o empregador precisa dele. E alguém vai me garantir que ele está pagando fundo de garantia, né? Que está pagando todos os direitos? Claro que não.
6: Outro projeto que pode ser votado pela Comissão de Direitos Humanos na quarta-feira aumenta a pena para crime de estelionato amoroso. É quando alguém usa um relacionamento para aplicar golpes emocionais, enganando, manipulando e causando prejuízos financeiros.
0: E a proposta de emenda à Constituição, que cria regras de aposentadoria diferenciada para agentes comunitários de saúde e agentes de combate às endemias, é o principal destaque da pauta do plenário desta terça-feira. A proposta permite permite a aposentadoria aos 57 anos para mulheres e aos 60 anos para homens, desde que comprovados 25 anos de contribuição e de exercício na atividade. O texto também prevê a regularização do vínculo funcional dos profissionais, regras de transição, assistência financeira da União e estende os mesmos benefícios a agentes indígenas de saúde e agentes de saneamento.
1: Se a proposta for aprovada em primeiro turno, ainda terá que passar por novas sessões de discussão e por uma votação em segundo turno. Também estão na pauta a reforma do processo administrativo tributário, o incentivo à produção nacional de fertilizantes e a limitação da retenção de recursos dos fundos de participação de estados e municípios para pagamento de dívidas previdenciárias.
0: Rádio Agência, serviço da Rádio Senado, que distribui conteúdo gratuito para emissoras de todo o país, ultrapassou a marca de 5 mil rádios parceiras.
1: A rede chegou a 5.011 emissoras, com média de 25 novas adesões por mês. A maioria está fora dos grandes grupos de comunicação e inclui rádios comunitárias, públicas e educativas. As parcerias estão presentes em 1.737 municípios, nos 26 estados e no Distrito Federal. Para Fernanda Nardelli, coordenadora de distribuição da Rádio Agência, o resultado reforça a democratização do acesso à informação.
8: O rádio continua sendo um veículo de comunicação confiável que consegue chegar em lugares que nenhum outro veículo consegue. E a gente vê isso com os nossos resultados.
0: As emissoras interessadas em se tornar parceiras da Rádio Agência Senado precisam fazer apenas o seu cadastro, disponível na internet no endereço senado.leg.br/radioagência.
1: Edição de Paulo Groba e trabalhos técnicos de João Lira. O Jornal do Senado fica por aqui. Acompanhe agora as notícias da Câmara dos Deputados. Boa noite.
0: Boa noite e até amanhã.
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10: Avança na Câmara a criação de programa que leva eletricidade às escolas.
11: Parlamentares estudam utilização de bens confiscados em garimpo ilegal.
10: Projeto proíbe a divulgação de dados de servidoras com medida protetiva.
12: Boa noite. Para manter a proteção a vítimas de violência doméstica, um projeto determina que alguns dados de servidoras públicas nessa condição estejam fora da internet. O repórter Luiz Cláudio Canuto mostra os detalhes da proposta que já passou por algumas comissões da Câmara.
13: A Comissão de Administração e Serviço Público da Câmara dos Deputados aprovou projeto que proíbe a divulgação na internet de dados profissionais de servidoras públicas que estejam sob medida protetiva da Lei Maria da Penha, principalmente o salário e o local de trabalho. A proteção também valeria para pessoas diretamente ligadas à vítima, como pais, filhos e aquelas que formam novos relacionamentos com ela. Pelo texto, o juiz pode determinar a retirada das informações dos portais de transparência ou das páginas de órgãos públicos em até 24 horas. No caso de não cumprimento da decisão, sem justificativa, deve ser instaurado o processo administrativo disciplinar para apurar a responsabilidade. O projeto acrescenta um artigo à Lei Maria da Penha, de 2006, e muda a Lei de Acesso à Informação, de 2011. Foi aprovada uma nova versão do texto, feita pelo deputado delegado Antônio Furtado, do União do Rio de Janeiro, relator da proposta na Comissão de Direitos de Defesa da Mulher. A relatora na Comissão de Administração, deputada Sâmia Bonfim, do PSOL de São Paulo, reconhece a importância dos mecanismos de transparência que permitem ao cidadão saber o salário e benefícios dos servidores.
14: Mas no caso específico das mulheres vítimas de violência, acaba sendo uma exposição e um novo risco para ela, porque há diversas formas de violência, inclusive a violência patrimonial. E a partir dali também dá para se identificar quais são as suas condições de vida, onde ela mora, onde ela tem a vida social dela, porque existem muitos dados para além dos dados de salário, né? Dizem respeito à alocação, relação ao órgão em que ela está. Então, a proposta ela é muito clara. É vedar qualquer tipo de informação em se tratando de mulheres que têm medida protetiva e que, portanto, estão expostas, né, estão vulneráveis numa condição de risco.
13: Em seu parecer, Sâmia Bonfim previu que o sigilo dure enquanto persistir a situação de ameaça, com revisão a cada 5 anos. As informações que não forem sigilosas poderão ser acessadas por meio de certidão, extrato ou cópia, com a ocultação das partes em sigilo. O projeto do deputado Pedro Lucas Fernandes, do União do Maranhão, ainda vai ser analisado pela Comissão de Constituição e Justiça e não precisa passar pelo plenário. Para virar lei, precisa ser aprovado na Câmara e no Senado. Da Rádio Câmara de Brasília, Luiz Cláudio Canuto.
9: Direitos Humanos.
10: Rubens Ottoni, do PT de Goiás, defende a aprovação de projeto que obriga aeroportos a oferecer salas multissensoriais e de acomodação. Relator da medida, ele assinala que a ideia é acolher passageiros neurodivergentes em momentos de crise ou desconforto.
12: Rubens Ottoni destaca que a proposta também prevê capacitação periódica para equipes de atendimento e de segurança. O parlamentar acrescenta que a matéria determina que novos contratos de concessão aeroportuária incluam essa exigência.
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9: Justiça.
10: A proposta sugere o aproveitamento de equipamentos confiscados em operações contra o garimpo ilegal. A repórter Maria Neves tem os detalhes.
15: A Comissão de Minas e Energia da Câmara dos Deputados aprovou o projeto que proíbe a destruição imediata de bens de alto valor apreendidos em garimpo ilegal, como aeronaves, embarcações e tratores. Pela proposta, esses equipamentos deverão ser aproveitados pelo poder público sempre que possível. Autor do projeto, o deputado defensor Estélio Denner, de Roraima, defende não ser razoável a simples destruição de equipamentos que podem custar milhões de reais, como é o caso de aeronaves. Ele argumenta que há situações em que esse maquinário poderia atender aos interesses do próprio Estado.
16: Por exemplo, um maquinário de uma draga que pode servir muito bem outras regiões que precisam, por exemplo, de balsas. Vou dar um exemplo específico aqui no estado de Roraima. Nós temos aqui no estado de Roraima ainda vários e vários rios que nós usamos balsas para a gente poder trafegar nas nossas rodovias, tanto federal como estadual ou municipal. Nós temos que ter balsas. Essas balsas poderiam ser reutilizadas para essa finalidade de a gente ajudar as pessoas a se locomover dentro do estado. Então, tudo isso passa por esse projeto.
15: Dentre os destinos que podem ter os equipamentos apreendidos em garimpo ilegal, o projeto prevê, por exemplo, o leilão público, com a destinação dos recursos para fundos de fiscalização ambiental e recuperação de áreas degradadas. Outra aplicação possível prevista na proposta é a incorporação ao patrimônio público. O texto determina ainda a doação para instituições de ensino técnico ou superior. A destruição somente seria permitida em caso de risco iminente à segurança dos agentes públicos ou da população, ou se um laudo técnico comprovar que a remoção do bem é inviável ou gera risco ambiental grave. O projeto que proíbe a destruição imediata de equipamentos apreendidos em garimpos ilegais ainda será analisado pelas comissões de Meio Ambiente e de Constituição e Justiça. Da Rádio Câmara de Rádio Brasília, Maria Neves.
9: Agricultura.
12: Tramita na casa projeto de Maurício do Vôlei, do PL de Minas Gerais, que cria o Programa Nacional de Simplificação do Licenciamento Ambiental Rural de Pequeno Porte. Segundo o deputado, a medida reduz a burocracia para atividades de baixo impacto ambiental.
17: Nas palavras de Maurício do Vôlei, a proposta cria um rito simplificado para a concessão de licenças e prioriza a tramitação dos pedidos. Ele considera que o projeto gera mais eficiência e segurança jurídica ao produtor, sem reduzir as exigências de proteção ao meio ambiente.
9: Economia.
12: O projeto regulamenta a relação entre plataformas de comércio eletrônico e vendedores parceiros. De autoria de Paulinho da Força, do Solidariedade de São Paulo, a matéria estabelece regras de transparência, restringe alterações unilaterais de contratos e cria mecanismos para coibir práticas consideradas abusivas.
17: O texto prevê aviso prévio de 90 dias para mudanças que aumentem custos aos vendedores e proíbe condutas como a imposição de serviços. Paulinho da Força afirma que a medida protege pequenos empreendedores, fortalece a concorrência e reduz abusos no mercado digital.
9: Relações Exteriores.
12: A comissão aprova projeto que cria o Plano Nacional de Segurança de Fronteiras. A repórter Silvia Munhato explica os pontos da proposta.
18: A Comissão de Relações Exteriores e de Defesa Nacional da Câmara aprovou o projeto que institui o Plano Nacional de Segurança de Fronteiras. O projeto aprovado destina 30% dos recursos do Fundo Nacional de Segurança Pública para financiar o fortalecimento da fiscalização e o combate a crimes como narcotráfico e contrabando na faixa de fronteira brasileira. O relator, deputado José Rocha, do União da Bahia, modificou a proposta inicial para incluir o Ministério da Agricultura e Pecuária nos órgãos de gestão do plano.
19: Principalmente dos produtos fitossanitários que entram clandestinamente pelas fronteiras, a exemplo não só dos insumos, como também de soja contrabandeada por essas fronteiras.
18: A proposta estabelece a atuação integrada entre órgãos federais, estaduais e municipais e, para viabilizar essa coordenação, serão criados gabinetes de gestão integrada de fronteira e um centro de operações conjuntas, sediado no Ministério da Defesa. O deputado Arlindo Quinalha, do PT de São Paulo, foi contrário ao texto, afirmando que a ação nas fronteiras faz parte de várias normas infralegais que precisam ser flexíveis.
20: Tem tido iniciativas cuidando do tema. Pode não ser completo, evidentemente, mas cabe ao Executivo essas iniciativas.
18: A proposta que cria o Plano Nacional de Segurança de Fronteiras ainda será analisada pelas comissões de Finanças e Tributação e de Constituição e Justiça. Da Rádio Câmara de Brasília, Silvia Munhato.
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9: Transportes.
17: Tramita na Câmara projeto de Caroline de Tone, do PL de Santa Catarina, que proíbe o uso de drones, satélites e sistemas de inteligência artificial para a aplicação de multas de trânsito. A deputada explica que a proposta mantém o uso de equipamentos de fiscalização já previstos na legislação.
12: Caroline de Tone sustenta que o projeto garante mais segurança jurídica e previsibilidade na fiscalização de trânsito. Ela avalia ainda que a medida também protege os motoristas de formas de monitoramento que possam comprometer a privacidade e gerar abusos.
17: Paulo Guedes, do PT de Minas Gerais, requer a realização de audiência para discutir a regulamentação dos táxis intermunicipais e do transporte alternativo. Ele afirma que o debate também deve abordar os critérios adotados para a aplicação de multas e apreensão de veículos.
12: Segundo Paulo Guedes, a audiência deve reunir órgãos públicos, representantes da categoria e especialistas para discutir alternativas que conciliem a fiscalização, a segurança dos passageiros, o direito ao trabalho dos profissionais e a melhoria da mobilidade entre os municípios.
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3: Comissões.
17: Deputados analisam regras para suporte de bicicletas em ônibus urbanos. O repórter José Carlos Oliveira nos conta quais são.
4: As comissões de Viação e Transporte e de Desenvolvimento Urbano da Câmara dos Deputados aprovaram regras para suporte de bicicletas em ônibus e micro-ônibus do transporte coletivo urbano. A intenção é facilitar a mobilidade nas cidades, incentivando o uso das bicicletas no deslocamento diário, como afirma o deputado Diego Andrade, do PSD de Minas Gerais, um dos relatores do texto.
5: Nós temos muitos ciclistas no Brasil e a gente tem que estar estimulando, né, mais ciclovias e essa integração com o transporte público. Por exemplo, a gente sabe que nem todo o transporte público leva a pessoa à porta da casa dela, né? Então ela pode se deslocar de bicicleta e aí ter o suporte para colocar a bicicleta e se deslocar.
4: A proposta original do deputado Juninho do Pneu, do Rio de Janeiro, previa obrigatoriedade na instalação dos suportes de bicicleta nos ônibus. Já Diego Andrade preferiu adotar um modelo que permite a implementação da medida de acordo com a realidade de cada município. O relator também quer que a regulamentação conte com o apoio técnico do CONTRAN, Conselho Nacional de Trânsito.
5: A gente passa para o poder público municipal estar regulamentando essa questão, né? De acordo com quais as linhas que têm a viabilidade, os veículos que têm a viabilidade e ao CONTRAN para poder definir como que isso será feito, né? Observando aí as normas de segurança, é claro, mas valorizando o ciclista e integrando aí os modais de transporte.
4: De acordo com o texto, as prefeituras terão autonomia para definir os trajetos de transporte público integrado e o percentual da frota de ônibus e micro-ônibus que terão suportes para bicicletas. Se também for aprovado na Comissão de Constituição e Justiça, o projeto de lei poderá ser enviado diretamente para análise do Senado, sem necessidade de votação no plenário da Câmara. Da Rádio Câmara de Brasília, José Carlos Oliveira.
3: Educação.
12: Política pública para garantir energia elétrica de qualidade nas escolas, principalmente as localizadas em áreas remotas, está sendo analisada em projeto na Câmara. Os detalhes com a repórter Sofia Peçanha.
7: A Comissão de Minas e Energia aprovou a criação do programa Luz na Escola por meio de verba do Fundo de Universalização de Serviços de Telecomunicações, o FUST. O programa apresenta os seguintes objetivos: promover a instalação de sistemas de geração de energia elétrica e apoiar as escolas em regiões de difícil acesso ou em situações de vulnerabilidade, de acordo com as metas do Plano Nacional de Educação e da Agenda 2030 para o Desenvolvimento Sustentável. Durante a votação na comissão, o relator, deputado Hugo Leal, do PSD do Rio de Janeiro, reafirmou que a promoção da equidade e da inclusão educacional, quando motivadas pela infraestrutura energética sustentável, devem ser uma prioridade governamental.
25: O projeto de lei que ora analisamos dá um passo além de garantir que a ausência de energia elétrica não seja obstáculo para a execução de políticas públicas de conectividade e educação digital.
7: Pelo texto, o programa será coordenado pelos órgãos responsáveis pelas políticas educacionais de comunicação e de energia. Além disso, o foco do projeto será em atender todas as escolas de educação básica da rede pública, em especial as localizadas em áreas remotas e sem acesso à energia. Em sua justificativa, o deputado Pedro Kuzai, do PT de Santa Catarina, autor do projeto, destacou que o programa surge como resposta a esse obstáculo. Dessa forma, a implementação da medida contribuirá para a sustentabilidade ambiental e a redução das desigualdades regionais. Na reunião da comissão, o deputado Guleal confirmou que o projeto destaca a importância do acesso à educação de qualidade e a inclusão digital como motores essenciais para o desenvolvimento social e econômico do país.
25: Entendemos que a iniciativa representa um avanço decisivo na universalização do acesso à energia elétrica em todas as escolas públicas, fortalecendo a integração entre políticas públicas estruturantes de educação, telecomunicações e energia.
7: O Fundo de Universalização dos Serviços de Telecomunicações tem o objetivo de promover a universalização da conectividade nas escolas públicas. Atualmente, o fundo não abrange investimentos em fontes de energia renovável para escolas localizadas em áreas sem acesso à eletricidade. Portanto, a proposta altera a lei que institui o FUST, oferecendo a essas instituições os recursos necessários para se conectarem à rede elétrica e, consequentemente, à internet. Para ser aprovado, o projeto que cria o programa Luz na Escola ainda precisa ser analisado pelas comissões de Finanças, de Educação e de Constituição e Justiça. Da Rádio Câmara de Brasília, Sofia Peçanha.
9: Habitação.
17: Igor Timo, do União de Minas Gerais, é autor de projeto que amplia para 60 salários mínimos o valor dos imóveis que podem ser transferidos sem escritura pública. O deputado assinala que o propósito é reduzir custos para famílias de baixa renda, facilitando a regularização de moradias populares.
12: Igor Timo avalia que a regra atual empurra muitos compradores para contratos informais. O parlamentar ressalta que a proposta dispensa a escritura pública nesses casos, mas mantém a exigência de registro no cartório de imóveis.
17: Termina agora o Jornal Câmara dos Deputados, produzido pela Rádio Câmara, com trabalhos técnicos de Everson Urani e a apresentação de Márcio Aquiles Sardi e Val Monteiro. Boa noite.
12: Uma boa noite para você. Você fica com as notícias do Tribunal de Contas da União.
9: Minuto do TCU.
0: O Tribunal de Contas da União avaliou a atuação dos órgãos responsáveis pela prevenção e pelo combate à adulteração de bebidas alcoólicas. A auditoria analisou ações de registro, fiscalização, rastreabilidade e coordenação entre órgãos como Anvisa, Ministério da Agricultura e Ministério da Saúde. O tribunal identificou falta de barreiras preventivas para evitar o desvio de etanol combustível usado na adulteração de bebidas, além de problemas no sistema de registro e controle. A fiscalização também apontou falta de integração entre os órgãos de fiscalização e dificuldades para aplicar métodos baseados em risco. O TCU recomendou medidas à Anvisa, ao Ministério da Agricultura, à Agência Nacional do Petróleo, Gás Natural e Biocombustíveis e à Receita Federal para fortalecer a fiscalização e proteger a saúde dos consumidores. Saiba mais em tcu.gov.br.